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1: 9:31.
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3: 10:01.
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1: E 28.

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0: 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E a hora certa, 11:02. 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
5: 11:15.

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0: 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E a hora certa, 12:42.
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0: 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E a hora certa, 1:51.
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1: 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E a hora certa, 2:25.
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0: 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E a hora certa. 2:49. 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

0: 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E a hora certa, 3:18.
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E a hora certa. Visão FM 87,9. E a hora certa. 3:27.

0: E a hora certa, 3:54.
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0: 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E a hora certa, 4:08. 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
1: 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E a hora certa, 5:01.
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2: Vamos começar o dia rezando? Em nome do Pai, do Filho e do Espírito Santo. Amém. Senhor, obrigado pela noite que passou e pelo dia que começa. O despertar deste dia, Senhor, é renovação da vida, explosão das maravilhas da criação. Senhor, ao despertar nesta manhã, eu me coloco nas tuas mãos e me abandono inteiramente em tua bondade. Me abandono, Senhor, e me ofereço em fazer a tua vontade durante todo este dia. Meu Pai.
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6: 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Ô minha véia, levanta. Vai coar o café. Tô querendo ir trabalhar.
7: Alô, moçada, eu estou chegando.
6: Bom dia, papai.
7: A festa é boa, eu
6: bom
7: estou
6: dia, papai.
8: Alô, Palmas e Mundial de Região, estou chegando com mais uma edição aqui do programa Manhã Sertaneja. Hoje é terça-feira, dia 13, né? Dia 13 do mês de outubro, né? De 2026, está no ar mais uma edição do programa. E a você que está aí do outro lado do rádio ou no aplicativo já coladinho com a gente, nosso muito obrigado a todos e um bom dia.
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4: Muito bem, muito bom dia, né? Bom dia a todos os nossos amigos e ouvintes do programa. Mais uma edição no ar, né? Hoje, terça-feira, né? Com cara de segunda, né? Muito bem, são 5 horas e 14 minutinhos. Vamos dar um giro para saber quem acordou já. Mas antes, então vamos levar o ar também a oração da manhã, né? Oração da manhã. Pedir ao nosso bom Deus a proteção, né? Ao mesmo tempo também agradecer a Ele por mais um dia de vida, mais um programa. Querido Deus, em Tuas mãos entrego esse novo dia. Ao Senhor confio minha vida, meus sonhos, meus caminhos, assim como meus filhos, minha família, meus ouvintes e meus amigos. Abençoe poderosamente nossos caminhos neste novo dia que acabou de nascer. Esteja aí à frente, nos livrando e nos guardando de todo mal. Amém. Pai, oração dessa manhã, né? Que o Papai do Céu proteja nós todos e que tenhamos aí uma terça-feira, um restante de semana, sempre com a proteção aí do nosso Papai do Céu. Muito bem, vamos dar um giro para saber quem já acordou agora. Vamos lá, deixa eu ver quem já tá acordado aqui, quem já acordou, deixa eu dar um bom dia, né? Vamos dar um bom dia. Levanta, vai fazer o café. Deixa aqui começar com a dona Neuza, né? Sempre cedeira, né, dona Neuza? Bom dia, tá lá ligadinha no programa, né? Deus proteja, abençoe sempre.
5: Bonita.
4: O Inácio lá em Viradouro, São Paulo. Bom dia, Inácio. Bom dia pra Erika Rocha. O Giovanni também já tá acordado, né, Giovanni? Bom dia. Bom dia também pra Luciene, lá de Água Branca, né? O Nil e da Santos Dumont. Valeu, seu Nil. O Adão Pereira lá em Badibacite, São Paulo, também ouvindo a gente. O nosso amigo Regis, boa. Bom dia, Regis. Também tá ligadinho com a gente. O Renato Silqueira, lá em Bragança Paulista. Bom dia, Renato. E mais, o nosso amigo Peron também tá ouvindo a gente. O Nilson lá do sítio Curral Novo, bom dia. Bom dia também pra Vanilce Mônica lá de Gameleirinha. A Daísa lá em Medina, Minas Gerais, também tá ouvindo a gente, né, Daísa? Bom dia.
5: Já vem raiando.
4: Aparecida e Edgar também estão ouvindo a gente, né? Lá no Boi Morto, na escuta do programa. Também o nosso amigo Júnior, Júnior eletricista, o homem tá acordado, né? E perguntou aqui, cadê Bel, né? Cadê Bel? Acorda Bel lá, né? Bel tá um som danado. O Serginho também já tá acordado, né, Serginho? Serginho lá em Caldeirão. Valeu, Serginho!
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4: Deixa eu mandar um bom dia também pro Haroldo lá em Curralinho, o Raimundo lá do Pote, Firmino do Baoliveira, Dona Dina também, né? É, rapaz, e também bom dia pro seu Pedro lá em Poço de Pendra. Bom dia, seu Pedro, pra essa turma toda que acorda cedo e acorda junto com a gente, né? Bom dia!
5: Acorda, Maria Bonita.
4: Deixa eu dar um bom dia também aqui para o Didi lá do Cedo, né? Tá ouvindo a gente. Bom dia, Eva Santos, né, Eva? Bom dia, Eva. O Dema Pedeiro também tá ouvindo a gente. O João Almeida lá em Duas Lagoas, né, João? Bom dia, João. A nossa amiga Cátia da Fazenda Barriguda também tá ouvindo a gente. Bom dia, Cátia. Bom dia também pro Odaí. Odaí tá ouvindo a gente lá em São Paulo, não é isso? Aqui, ó, bom dia pra Vesperina e Campão do Cedro, né? Bom dia, né? O Odaí lá de São Paulo ouvindo a gente pelo aplicativo da Visão, né? O nosso amigo Cláudio José também já acordou, né, Cláudio? Bom dia. A Cinda lá em Bico Duro também tá ouvindo a gente. Bom dia, Cinda.
5: Que o dia já vem raiando.
4: Muito bem, vamos seguindo aqui a programação, né? Que a hora não para, a hora não para, né? Vamos seguindo, já a gente volta para atender a participação do nosso ouvinte. Saudade eu tenho com Pedro Bento e Zé da Estrada.

0: Muito bem, de volta, já são 5h25 aqui na Melhor, né? Programa Manhã Sertaneja, Alegria do Sertão, até às 6h45, nós vamos juntinho, será? Quem também está ouvindo a gente é o Nilcimar, nosso amigo passarinho, né? Tá ligadinho com a gente lá na Iracema. Na Iracema também tem lá o Nelson Juriti, né? Meu compadre Nilson com a família, o Paulão com a família, o Belo e família, né? Dona Paixão, né? Com a família também, todos os amigos aí da Iracema, tem seu Dinho Magalhães, Banubinha, Arnaldo, né? Toda essa turma aí da Iracema e a Aline também, né? Seu Pedro, não sei se te encontra por aí, mas sempre ouve a gente também, a Dona Anitta, né? Todos os amigos aí da Iracema e também Fazenda São Pedro, né? O pessoal lá sempre ouvindo o programa também. Pois bem, são 5 horas e 26 minutinhos, informando a hora certa, Cerealista JR. 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Deixa eu falar aqui com quem mais. É o Valdemir Oliveira, também tá ouvindo a gente, né, Valdemir? Bom dia também para ele, né? Tá lá ligadinho do programa também, acompanhando aí o Manhã Sertaneja. O Bel lá em Corralinho acordou, viu? Tá lá ouvindo a gente também, né, seu Bel? Bom dia, tá na escuta do programa, também acompanhando aqui o programa Manhã Sertaneja, Alegria do Sertão. Espero também aqui a participação do nosso amigo o Inácio, né? Tá lá em Viradouro, São Paulo, né, Inácio? Bom dia, Inácio.
1: Bom dia, Naldo.
0: Bom dia.
1: O Inácio de Viradouro, São Paulo. Naldo, trocou uma música aí de o velho pai. Presta atenção no que eu lhe digo. Oferecida aí para minha mãe Valmira, Fazenda Jurema, para minha irmãzinha bem querida, em Tanque Velho, para o meu cunhado José Nilton, para minha meu tio Javentino, em Fazenda Jurema, para minha tia Maria Nilce, em Fazenda Jurema, para minha madrinha, em aí Fazenda Jurema. Para o meu padrinho aí em Fazenda Jurema, para Babadogo Popular Edivaldo em Fazenda Jurema, e também nada para Bicudo em Lagoa de Canudo, e para minha madrinha Nedina em Vargem Alta. Beleza, Naldo? E para todos que gostam da música, e também para o meus primos Nestor, em Bragança, São Paulo, e para Jurandir, em Bragança, São Paulo, e aonde estiver, Naldo. Seu programa é nota 10. Valeu, Naldo. De Barichuva, Inácio, tá indo trabalhar. De Barichuva, Naldo. Beleza? Seu programa é nota 10, Naldo. E pra você também, Naldo. Obrigadão. É nóis.

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1: Muito bem, de volta, né? Já são 5 horas e 36 minutinhos aqui na programação, né? 5h36, programa Manhã Sertaneja, Alegria do Sertão, né? 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
0: 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Beleza? Direção, professor Lélio Badaró e também da Lídia Carla. Deixa eu falar com meu amigo Didi lá do Cedro. Di, bom dia.
2: Bom dia, Naldinho, tudo bem?
0: Tudo, você, meu?
2: Tudo bem, graças a Deus. Como é que tá as coisas em Palmas do Diabo?
0: Tudo bem, graças a Deus.
2: Gostaria que você tocasse pra mim aquela música de Zé Catelli, que eu adoro. Lição de moral. Vou oferecer essa música aí pro meu amigo Cláudio José aí no Café Sem Trupa, Marcão do Restaurante MS, Júnior, eletrista, Marcão da Pipoca, também pra Nilson aqui no Curral Novo, e pra minha tia Marcelina lá em Gamileirinha, pra meu tio Leonel, Alessandro também, sua esposa lá em Gamileirinha, pra Nils e pra todos os ouvintes aí do programa. Valeu, bom dia, tenha uma ótima terça-feira.

0: bem, tá aí Zé Tapelo e Teodoro, lição de moral aqui na programação. São 5 horas e 46 minutos, 5h46, programa Manhã Sertaneja, alegria do sertão, né? Muito bem, vamos seguir aqui a programação também, a Ana Lúcia Oliveira, tá aqui, bom dia, né? Eu mando um alusão para os meus filhos, Natanael, Bruno, Ana Luísa e para toda a minha família, né? Ana Lúcia, lá da Fazenda Jurema, né, Ana Lúcia? Um bom dia para vocês aí, obrigado aí pelo carinho, pela audiência também, né? Acompanhando aí o programa Manhã Sertaneja, alegria do sertão. É, o Orlando, né, que é filho do seu Agostinho, também tá ouvindo a gente, né? Tá lá em São José do Rio Preto, São Paulo, né? Também ouvindo a gente através do aplicativo da Rádio Visão FM. Nosso muito obrigado aí a todos os nossos amigos internautas, né? Que acompanha a gente através do aplicativo da Visão. O seu Agostinho também tá ouvindo, né? É o pai e o filho, né? Todo mundo ainda escuta o programa, né, seu Agostinho? Bom dia para vocês aí, muito obrigado pela audiência também, né, acompanhando aí a gente, né? É, deixa eu falar aqui com o Cláudio José, lá no café, né, seu Cláudio? Bom dia.
1: Bom dia, Arnaldo. Já tô acordado, Arnaldo. Cafezinho já pronto. Não, porque ele pedia aquela música de pão de queijo, né? E oferecer para a dona Dina Nascida Sebastiana Nascidas, dona Cleusa Marceleirino. Oferecer também para seu Armando aí no Barra Oliveira, dona Luzia, Zé. É oferecer também para Marinha na Santo Dumont, Nil também. É, e oferecer também ali para Cida Batista, ali no Bico Duro, ali abaixo do Coqueiro. Oferecer também para dona Carmita, o Paulinho Unha Pintada, né? Wilson aí no Curralinho, Haroldo, Bebê, Noemi. É oferecer aí também para dona Sebastiana ali no Pinga Fogo, Vivalda, oferecer também ali para o Zé Boca Rica, o Carlinho Boi na Brasa, oferecer também para a Lúcia ali no Braço de Capoeira, né? Oferecer também para dona, para assim, para todos que estiverem na escuta do programa. Valeu, Naldo, seu programa não é 10, é 1000.

0: Muito bem, tá aí Fátima Leão, né? Pão de queijo aqui na programação, indicação do nosso amigo Cláudio José. Ela tá lá sempre ligada no programa, né, seu Cláudio? Sempre acompanhando aí também a Naí. Um abraço para todos vocês aí do Café Sem Troco, né? Sempre ouvindo a gente, o Dinho também, né? Tá lá sempre ligadinho também no programa Manhã Sertaneja, Alegria do Sertão, né? Muito bem, na cidade já são 5 horas e 52, Manhã Sertaneja, Alegria do Sertão. Também vamos seguindo aqui a programação, mas antes de mandar um abraço também aqui pra dona Dalva, né? E também o senhor Rosalvo, né? Lá de Gamileirinha, né? Eu encontrei com eles, foi no sábado? Acho que foi no sábado, se não me engano. Não, foi essa semana aí, né? Encontrei com ele lá na panificadora e eles me disseram que são ouvintes do programa, né? Isso foi na semana, né? Lá. Então, obrigado, viu, seu Rosal e dona Dalva, né? Lá de Gamileirinha, né? Estão lá sempre ouvindo o programa também. Me disseram que não perde o programa, né? Estão sempre conectados aí. A gente agradece o carinho de vocês aí, tá? Um abraço a todos vocês de Gamileirinha, aí na escuta do programa. Quem também está ouvindo a gente é o Silivés, rapaz, né? Tá lá na Vargem Alta ouvindo a gente. Silivés, bom dia.
1: Bom dia, Adão.
0: Felipe,
1: estou aqui te ouvindo. Um alô aqui pra nós aqui no Vale Alto aqui. Dá tempo aí, você passa uma música aí pra nós aí de Filho de Goiás aí, menino bonito, conhecer pra todos os companheiros de Lapa aí. Nós tava na Lapa ontem aí.
0: Nossa.
1: Valeu, bom dia.
0: Bom dia, né? Tava lá. Capaz quando tava uma quantidade de gente lá, né? Você já foi lá? Nossa, eu fui lá no começo, foi no ano passado, eu fui lá, esse ano só indo lá de novo, né? Mas eu gosto de ir mais fora da época, né? Pra não estar muito lotado, né? E na época assim de reza, assim, esse tempo Nossa Senhora Aparecida, né? Por exemplo, deve dar muita gente, né? Aí dá um tumulto danado, né? Eu gosto de ir mais sossegado, né? Aí, ó. Dona Neuza também por aí esses dias, né? Foi. Dona Neuza também tava lá, né? Bom Jesus da Lapa. Joãozinho também tá ouvindo a gente, né, Joãozinho? Alô, Cid Pereira. Tá lá curtindo o som da visão também. Um abraço, pessoal do Cid Pereira. Aí na escuta do Manhã Sertanejo. Pediu os filhos de Goiás, a gente toca então. Menina Bonita.

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1: 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E a hora certa, 5:58.
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11: 6 e 7.

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1: Muito bem, estamos de volta, já são 6:08, que também tá ligadinho com a gente, nosso amigo Marcondes Pipoqueiro, né? Tá lá ligado no programa também, né, Marcondes? Muito obrigado aí pelo carinho, pela audiência, né? Grande amigo Marcondes, aí na escuta do programa também, né? É, registramos também aqui a participação do Peron, né, lá da Barriguda, também tá ligadinho com a gente, né, Peron? Tá aí na escuta, né? Já a gente fala com ele. 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Quem fala com a gente é nosso amigo Peron, lá da Barriguda. Peron, bom dia.
2: Bom dia, Naldo. Gostaria que você dar sua música, Nono Moreno, Chapéu Luxo, a participação de Gingênio. Quero oferecer para a Suzana Fazenda Vermelha com o esposo Roberto, para Gustavo, para o Wilson Magalhães Talcaia, com a esposa Romélia, para a Nerente Severo Majetinha, para a Dil, para a Catinha, para a Sula, para a Edinon, para a Lucas e todos gostaram da música. Para você também, Naldo. Tenha um bom dia.
1: Pronto, valeu, valeu, Peron. Bom, nós encontramos aqui uma música do Nando Moreno, né? Agora só que tá com a participação aqui do Rio Negro e Solimões, viu? É a música é Chapeludo, né? Chapeludo, isso, né? Se for essa, beleza. Se não for, você me desculpa aí da próxima, procura

0: Valeu demais, meu amigo.
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3: Pra gente pôr um fim nessa novela.
5: Muito bem, são 6h17 aqui na programação. Vamos ao quadro Bom Dia Especial do Ouvinte. Bora lá, deixa eu registrar aqui rapidinho um Bom Dia Especial do Ouvinte a partir de agora.
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5: Muito bem, vamos ao quadro Bom Dia Especial do Ouvinte de hoje. E hoje nós vamos lá para o Boi Morto, é isso, né? Pronto, vamos lá para o Boi Morto, porque tem aniversariante lá. Esse Bom Dia Especial vai para você, viu, Natiele? Com votos de um feliz aniversário, tá? Mamãe, toda a família, parabenizando você. E dedicando esse Bom Dia Especial para você. Afinal, você é especial.
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0: Muito bem, tá aí Daniel e Samuel cantando. Você é especial, né? Especial pra você, viu, Natiele? Ela completando aí mais um ano de vida, né? E portanto aí, a família, né? Parabeniza você pela passagem do seu aniversário. Você é especial.
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E segue o programa e a mamãe colocou assim, ó: bom dia, Naldo, quero parabenizar minha filha Natiele, que está completando mais um ano no Jardim da Vida hoje. Parabéns, filha, que Deus te dá aí muitos anos de vida, saúde, felicidades, que Deus derrame chuva de bênção, muitas alegrias e se divirta muito, né, seu dia de hoje. Você faz 7 aninhos. Um tempo passa rápido. Você é muito especial para mim. Mamãe, te amo, meu amor. Vai um abraço aí do pai de Gá, dos manos, Edivânia, Maico Elian e da sua mãe Aparecida, né? Portanto, ela pede aqui a música Luz de Deus, da banda Calypso, né? Tem também aqui a participação da Edivânia, ela colocou: bom dia, Naldo, quero parabenizar a minha mana Natiele, que está colhendo mais uma rosa no Jardim da Vida, que Papai do Céu te abençoe sempre, que você continue sendo essa menina incrível. Vai um abraço dos pais Edgar, Aparecida, dos manos Maico e Elian, da sua mana que te ama muito, Edivânia, lá do Boi Morto, né? Portanto, aí, vamos tocar os parabéns para ela, desejar felicidade, né? Tudo de bom.

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2: Muito bem, de volta, né? Já são 6:25, informando a hora certa. 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
2: Falamos agora com o nosso amigo Deilton, né, Deilton? Tá ligadinho sempre no programa. Fala, Deilton, bom dia.
4: Bom dia, Nalan, manda um alô pra nós aqui, meus três filhos, Margarida, minha mãe, Fidelcinho, Henrique, Nadai, Silvestre, Didi do Céu, Renato Bragança, Renato Bragança, Ivanilson Augusto e Joel lá na Jurema, e todos meus colegas de trabalho, viu? Que tiver ouvindo, valeu, meu amigo, uma boa terça-feira, você, se puder passar a mão de Henrique pra nós.

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0: milionários José Rico, Sérgio Reis, Tonico Tinoco, Daniel também passaram por aqui, né? Pra fechar mais edição do programa. A cidade já são 6h44, já plano para 45, né? Finalzinho de mais edição do programa. Agradecer a todos vocês pelo carinho, pela audiência, né? Um abraço a todos que estão conectados no programa. Ah, nosso amigo Zé Bucarrique, né? Zé, lá da Minas Calçado, também sempre ouvindo a gente. Um bom dia. Né? Nosso amigo Quinca do Cachorro Quente, né? Também sempre conectado com a gente, né? Agora em novo endereço, né, Quinca? Lá na praça ali do Fórum. O melhor cachorro quente se encontra por ali, né? Forte abraço a todos, siga na sequência. Programa independente que tem total responsabilidade dos seus idealizadores, né? Logo em seguida, ainda vem horário reservado pela Justiça Eleitoral e depois Jornal da Manhã. Tchau, tchau.
1: Bom dia, bom dia!
2: 6h45.
3: 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A pessoa que você ama se afastou de você. Seu comércio ou empresa está indo à falência. 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

0: você agora.
1: Não temas a nada. Deus está com você. Tenha um belo dia. Está começando o nosso programa. Que Deus ilumine seus caminhos, sua vida. E lembre-se, nunca deixe para amanhã o que você pode fazer hoje, pois o amanhã pode ser tarde demais. Não desista, insista, lute, pois quem luta, vence. Eu sou o mestre Manuel de Ogum. Vou começar o programa de hoje com a oração. A oração à Nossa Senhora do Bom Conselho. Vamos fazer uma corrente de fé? Firme seu pensamento em Deus e vamos fazer essa milagrosa oração.

0: oração a Nossa Senhora do Bom Conselho. Ó Virgem gloriosa, escolhida por decreto eterno para mãe do Verbo Eterno Manado, tesoureira das graças divinas e advogada dos pecadores, eu, vosso digno servo, recorro a vós para que me sejais guia e conselheira neste vale, sejais guia e conselheira neste vale de lágrimas. Alcançai-me pelo preciosíssimo sangue do vosso divino Filho, o perdão de meus pecados, a salvação de minha alma e os meios necessários para obtê-la. Alcançai também para a Santa Igreja a propagação do Reino Jesus Cristo em todo o mundo. Amém.
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3: 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Vamos à carta do ouvinte. Confira agora a carta do ouvinte que pede ajuda e orientações espirituais ao Mestre Manuel de Ogum.
4: A carta que tenho aqui em minhas mãos vem de Sete Lagoas, Minas Gerais. E quem escreve para o Mestre Manuel é a jovem Paola. Esta pessoa resolveu escrever para o mestre Manuel de Ogum porque quer saber se o seu relacionamento tem futuro. E ela busca esta orientação com o mestre Manuel. Em sua carta ela diz: Mestre Manuel, eu era casada e fiz uma simpatia para o meu marido sentir mais desejo por mim. Os resultados vieram, só que eu me interessei por outra pessoa e me separei desse homem. Esse meu caso acabou rapidamente e o meu ex-marido continua atrás de mim. Por causa disso, não consigo me envolver com outras pessoas, pois os caras que conheço só querem se relacionar comigo. Parece que até isso é castigo. Estou desesperada. Mestre Manuel, me ajude a desfazer essa simpatia. Será que tem jeito, mestre? Mestre Manuel responde:
5: Através de suas análises em jogos de búzios e cartas de tarô, o mestre Manuel revela a solução
6: e o melhor caminho a seguir.
4: Oh, minha amiga ouvinte, parece que a simpatia deu mesmo muito certo. Mas não é por isso que os outros homens estão fugindo de uma relação mais séria. Você só não encontrou a pessoa certa ainda e isso pode demorar um pouco para acontecer, o que é normal. Portanto, o jeito é ter bastante paciência com o seu caso. Você pode caprichar no visual e sair mais para conhecer pessoas novas. Quanto ao seu ex, não se preocupe, pois com o tempo ele vai acabar desencanando e partindo para outra. Agora, se você acha que essa simpatia que você fez está realmente atrapalhando a sua vida amorosa, me procure pessoalmente que eu tenho a solução.
7: Vamos à carta de agradecimento. Hoje é mais uma pessoa que está feliz e de bem com a vida, depois que procurou o mestre Manuel de Ogum. Através do dom espiritual e a fé, essa pessoa fala através de sua carta a mudança que teve em sua vida.
8: Mais uma cartinha chegando da cidade de Três Marias, em Minas Gerais. Quem nos escreve é Rodolfo da Silva. Mais uma cartinha chegando da cidade de Três Marias.

Que sua família também estiver passando por dificuldades, procure o Mestre Manuel. Ele vai te trazer a solução. Mestre, obrigado por trazer a minha família de volta.

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2: Vamos prosseguindo com o programa Sua Vida e Seus Caminhos, com o Mestre Manuel de Ogum. Com seu conhecimento, resolve qualquer problema espiritual. Ouviremos agora outra carta de agradecimento.
3: Várias pessoas que viviam sofrendo, que viviam com problemas espirituais, procuraram o Mestre Manuel de Ogum e hoje estão escrevendo para agradecer os trabalhos espirituais de luz.
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a hora certa. 7:15. 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
1: Olá, minha gente, muito bom dia. Confira comigo na cidade, são 7:17. Estamos chegando para você com mais uma edição do seu Jornal da Manhã. Hoje é terça-feira, dia 13 de outubro. Para você ligado com a gente, aumente o volume do rádio, porque a partir de agora até as 9 horas temos muita notícia, muita informação para você aqui pela sua Visão FM 87.9, a rádio que tem o seu jeito. É, gente, olha, por aqui a equipe já está pronta na apresentação do programa comigo nessa terça-feira, o senhor L. Clássio Rodrigues Trindade, vascaíno. Bom dia, seu Clássio.
2: É, rapaz, empatamos. Bom dia, bom dia. Uma ótima terça-feira com cara de segunda-feira. Vamos até as 9 horas para te deixar muito bem informado com as principais notícias da manhã aqui pelo JM. Uma ótima terça-feira, 13. Estamos já chegando com muitas informações. As últimas ocorrências da área policial, tudo que aconteceu na nossa região, na nossa Bahia, no nosso Brasil, a gente conta para você a partir de agora.
1: Meus amigos, olha, por falar em informação, já vamos ver como fica o tempo e a temperatura para hoje aqui em Palmas de Monte Alto.
3: Como vai o tempo e a temperatura?
1: Previsão de uma terça-feira de sol com algumas nuvens e não chove. Temperatura mínima 23 graus e a máxima 39. Nós não temos probabilidade de chuva e a umidade relativa do ar está entre 16 e 68%. O vento sopra na casa dos 11 km por hora e teremos rajadas que podem chegar a 29 km. O sol nasceu às 5h28, irá se pôr às 17h50 e a lua é nova. É, gente, agora vamos girar nas principais informações, nos principais destaques da manhã de hoje, aqui no Jornal da Manhã.
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1: Olha, meus amigos, montealtense de 43 anos de idade morre após carro tombar na BR-030 em Guanambi.
2: Olha, estudante de medicina desaparece após jet ski virar na barragem do Poço do Magro em Guanambi.
1: Colisão entre moto e carro é registrada na BR-030 aqui em Palmas de Monte Alto.
2: Acidente entre carro de boi e automóvel Gol deixa animais mortos e 3 pessoas feridas em Pindaí.
1: E a Polícia Militar registra presta apoio ao Conselho Tutelar após denúncia envolvendo adolescente de 12 anos em Carinhanha.
2: Olha, casal fica ferido após denúncia de agressão com arma branca na zona rural aqui de Palmas de Monte Alto.
1: Mulher é suspeita de atear fogo na casa onde mora com a irmã em Guanambi.
2: Homem de 61 anos fica ferido após ser agredido no bairro Vila Nova, também em Guanambi.
1: E mulher é atingida com bloco na cabeça, um bloco de cimento arremessado pelo padrasto aqui em Palmas de Monte Alto.
2: Homem fica ferido após colidir motocicleta contra reboque na BR-120 em Guanambi.
1: Homem é conduzido à delegacia após confessar furto de motocicleta em Caetité.
2: Olha, ainda hoje aqui no JM, mulher encontrada morta em residência na zona rural de Urandi.
1: Já no município de Uyú, minha gente, motociclista fica ferido após uma colisão com carro no centro da cidade.
2: Já em Bom Jesus da Lapa, criança é salva por bombeiros após se engasgar na Praia da Coroa.
1: Homem atingido por 2 facadas nas costas no centro de Urandi.
2: Mulher relata agressão na cabeça e é encaminhada à UPA 24 horas no município de Guanambi.
1: Motociclista foge de abordagem policial, sofre queda e abandona veículo em Guanambi.
2: Também em Guanambi, motocicleta com sinais de adulteração é apreendida pela Polícia Militar no bairro BNH.
1: E, gente, olha, armas são apreendidas pela Rondesp Meio Oeste em ação contra caça predatória na zona rural de Pindaí.
2: Olha, a colisão entre dois carros deixa três pessoas feridas na BA-938 em Guanambi.
1: Criança de 8 anos de idade morre após ser atingida por golpe de faca em Paratinga.
2: O Ministério Público da Bahia denuncia 5 policiais militares por morte de jovem Brumado.
1: Essas e outras informações você acompanha a partir de agora aqui no Jornal da Manhã, que já está no ar. Bom dia.

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0: Minha gente, olha, para você que quer participar com a gente, quer interagir, mande aí a sua mensagem de texto ou áudio através do telefone 99991-9742. Estamos aqui sempre à sua inteira disposição, desde que você se identifique, vamos estar levando a sua mensagem ao ar, tá? Daqui a pouquinho nós vamos dar uma passadinha aqui no nosso WhatsApp para registrar a participação dos nossos ouvintes, tá? Vamos trazer também, na manhã de hoje, o placar da rodada, tudo o que aconteceu na 30ª rodada do Campeonato Brasileiro, você fica sabendo já já aqui no Jornal da Manhã. Mas antes vamos trazer aqui informações da nossa cidade, da região, porque montealtense de 43 anos de idade morre após carro tombar na BR-030 no município de Guanambi.
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0: Olha, minha gente, um homem de 43 anos de idade, natural de Palmas de Monte Alto. Ele morreu em um acidente de trânsito na noite de domingo 11, na BR-030, zona rural de Guanambi. A vítima, identificada como Valdeci Alves dos Santos, ele residia no município de Caetité. E de acordo com informações do 17º Batalhão da Polícia Militar, o acidente ocorreu por volta das 21 horas e 40 minutos nas proximidades do antigo matadouro, na saída de Guanambi, em direção Palmas de Monte Alto. Conforme o boletim registrado pela Polícia Civil, Valdeci conduzia um Saveiro quando teria perdido o controle da direção, provocando, portanto, o tombamento do veículo. O acidente aconteceu aproximadamente a 4 quilômetros após a ponte, no sentido Guanambi-Palmas de Monte Alto. Uma equipe do Serviço de Atendimento Móvel de Urgência, SAMU 192, foi acionada, mas ao chegar ao local, constatou que o motorista já estava sem vida. O Departamento de Polícia Técnica realizou a perícia e encaminhou o corpo para os procedimentos legais, e as circunstâncias do acidente deverão ser apuradas. E aqui a gente deixa as nossas condolências, os nossos sentimentos a todos os familiares, né, deste homem, que acabou fatalmente numa tragédia, perdendo a vida na BR-030, sentido aqui a Palmas de Monte Alto.
1: Ok, nossas condolências à família aí do rapaz. 7:26, são 7:26, estudante de medicina desaparece após jet ski virar em barragem do Poço do Magro, lá no município de Guanambi.
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1: Olha, um passeio de moto aquática terminou com o desaparecimento de um estudante de medicina na tarde de ontem, domingo, aliás, na tarde de domingo, né? 11, a barragem do Poço do Magro, localizado na zona rural de Guanambi. O jovem é Celiton Charles Souza Farias, idade 23 anos, natural de Vitória da Conquista, e residia em Presidente Jânio Quadros. Ele estava em um sítio particular, às margens da barragem, onde acontecia uma comemoração quando ocorreu o acidente por volta das 17 horas. Conforme informações registradas na Polícia Civil, Celton ocupava o jet ski junto com um adolescente que pilotava a moto aquática e uma mulher. Os três foram lançados na água depois que a embarcação virou. Pessoas que estavam nas proximidades conseguiram retirar o adolescente e também a mulher com auxílio de outra moto aquática. Quando retornaram ao ponto do acidente para procurar o estudante, porém, ele já não estava visível na água. O desaparecimento foi comunicado à Polícia Civil pelo pai do jovem, o Carlos Mar da Silva Farias. Uma equipe do Corpo de Bombeiros compareceu à barragem para atender a ocorrência. No entanto, segundo o registro policial, os militares que estiveram inicialmente no local não contavam com mergulhadores para realizar buscas subaquática. A chegada de uma equipe especializada de Vitória da Conquista era aguardada para ampliar os trabalhos. Até a manhã de ontem, segunda-feira 12, Celton continuava desaparecido. Não há informações sobre sua localização.
0: Minha gente, olha, trazendo aqui mais informações para você, porque uma colisão envolvendo uma motocicleta Honda CG125 e um automóvel GM Classic foi registrada na noite de domingo 11 na BR-030, aqui em Palmas de Monte Alto. O acidente ocorreu nas proximidades do Parque de Vaquejada e foi atendido por uma guarnição do 17º Batalhão de Polícia Militar, acionada para averiguar a ocorrência. Apesar dos danos provocados pelo impacto, não houve registro de pessoas feridas. Os condutores permaneceram no local, apresentaram a documentação necessária aos policiais e, após os registros da ocorrência, os veículos foram liberados aos responsáveis e as circunstâncias que provocaram a colisão não foram detalhadas.
1: Muito bem, dito isso, agora são 7:29, 7:29, acidente entre carro de boi e automóvel Gol deixa animais mortos e 3 pessoas feridas em Pindaí.
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1: Olha, um acidente envolvendo o automóvel Volkswagen Gol e um carro de boi foi registrado na noite de sábado 10, na estrada que liga o distrito de Guirapá à sede municipal lá de Pindaí. De acordo com informações apuradas no local, o Gol, de cor prata, ano 2007, com licenciamento em Araçatuba, no interior de São Paulo, saiu da pista após a colisão e desceu uma ribanceira às margens da via. No automóvel estava apenas o motorista. Já o carro de boi era ocupado por 2 pessoas, sendo um homem e uma mulher. Equipes do Serviço de Atendimento Móvel de Urgência, o SAMU, foram acionados para prestar atendimento aos 3 envolvidos. Com a força do impacto, os animais utilizados para puxar o carro de boi morreram no local. Até a última atualização desta matéria, não havia sido divulgado detalhes sobre o estado de saúde das vítimas. As causas e as circunstâncias do acidente devem permanecer, aliás, permanecem, desconhecidas.
0: Gente, olha só, para você que acompanha aqui o Jornal da Manhã, nós vamos a Carinhanha, porque é uma ocorrência, ela envolvendo uma adolescente de 12 anos de idade e um homem de 18, mobilizou policiais do 4º Pelotão da 38ª CPM e também o Conselho Tutelar. Isso aconteceu na tarde de sábado 10, na Agrovila 15, zona rural de Carinhanha. De acordo com as informações da Polícia Militar, a guarnição do 4º Pelotão foi acionada pelo Conselho Tutelar por volta das 15:19. Após receber informações de que a adolescente, estaria mantendo um relacionamento amoroso com o rapaz. O pai da menina também teria manifestado a intenção de buscá-la, motivando o pedido de apoio da polícia. Os policiais se deslocaram até o local e, acompanhados do Conselho Tutelar, no local encontraram o pai da adolescente e também a menina, que informou residir com a mãe e não manter contato com o pai havia cerca de 5 anos. Ainda conforme o relato da ocorrência, a adolescente teria ido à Agrovila 15 para visitar o namorado. No entanto, o jovem não foi encontrado no local quando a equipe chegou. Diante da ocorrência do suspeito, né, da ausência do suspeito, ele não foi localizado durante a ação policial. A situação foi acompanhada pelo Conselho Tutelar, que acolheu a adolescente e providenciou a sua entrega ao pai, ficando responsável pelas medidas cabíveis no âmbito da circunstância e das suas atribuições. A Polícia Militar informou que a situação poderia configurar, em tese, crime de estupro de vulnerável, considerando a idade da adolescente. Eventuais responsabilidades criminais podem dar apuração dos fatos pelas autoridades competentes. Então, essa adolescente, seu Clássico, 12 anos de idade, estava tendo um relacionamento com um rapaz de 18, né? E o pai ofereceu essa denúncia, né, e foi lá resgatar essa menina na Agrovila 15, lá em Carinhanha.
1: É, de fato, menos de 14 anos é considerado estupro de vulnerável. Olha, vamos voltar aqui em Palmas de Monte Alto, são 7:33. Casal fica ferido após denúncia de agressão com arma branca na zona rural aqui de Palmas de Monte Alto.
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1: Bora lá, aqui é a fonte da notícia. 7:34, um casal ficou ferido após uma ocorrência de agressão registrada na tarde de sexta-feira 9, no povoado de Três Irmãos, zona rural aqui de Palmas de Monte Alto. De acordo com informações do 17º Batalhão de Polícia Militar, uma guarnição foi acionada por volta das 17 horas para averiguar uma denúncia de agressão envolvendo arma branca. No local, os policiais encontraram uma mulher de 34 anos com ferimentos na boca e também na mão. Ela relatou que teria sofrido agressões do companheiro de 49 anos e que reagiu para se defender. O homem, por sua vez, apresentava uma lesão atrás da orelha e também alegou ter agido em legítima defesa. A mulher recebeu atendimento do Serviço de Atendimento Móvel de Urgência, o SAMU, enquanto o homem foi encaminhado ao Hospital Municipal. Após os atendimentos médicos, ambos foram apresentados na Delegacia Territorial aqui de Palmas de Monte Alto, onde o caso foi registrado para a adoção das medidas legais cabíveis.
0: Minha gente, olha, daqui a pouquinho nós vamos trazer para você aqui mais informações, porque mulher é suspeita de atear fogo na casa onde mora com a irmã no município de Guanambi. 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
1: Muito bem, agora são 7:40, 7:40 aqui no JM. 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
2: Muito bem, de volta, agora são 7:51, 7:51 aqui no JM. 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
3: 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Minha gente, deixa eu dar uma passadinha no nosso WhatsApp e registrar a participação dos nossos ouvintes. Tem aqui a participação, vamos ver. Bom dia, seu Clássio. Bom dia, Marcos Paulo. Toca os parabéns para minha mãe aqui na Iracema. Paixão. Ela hoje está colhendo mais uma rosa no Jardim da Vida. Guerreira, mulher trabalhadora. Que Deus te dê muitos anos de vida, saúde e que essa data ela se repita por muitas e muitas vezes. São sinceros votos de sua filha Marilene, seus irmãos, seus netos e genros. Então, a dona Paixão, parabéns, muitos anos de vida, da saúde e que essa data ela se repita por muitas e muitas vezes. São sinceros votos de sua filha Marilene, seus irmãos, seus netos e genros.

0: Felicidades, muitos anos de vida.
1: Parabéns pra você.
0: Agora, minha gente, vamos trazer aqui tudo o que aconteceu neste final de semana na 30ª rodada do Campeonato Brasileiro, meu povo. Porque no sabadão, minha gente, nós tivemos aí jogo às 18 horas entre o Vascão do seu Clássico, do Alan Filgueira.
2: Foi mesmo. Né?
0: É, e o Vasco lá no São Januário.
2: Perdeu o gol, mais caneca do leite.
0: É, cedeu empate para o Remo. O placar ficou em 0-0. É, já no Morumbis, o São Paulo venceu o Vitória por 2-1 e o Atlético Mineiro venceu o Santos por 2-1 na Arena MRV. No Maracanã, minha gente, o Flamengo venceu o Fluminense por 1-0. É, esse jogo foi no domingo. Já o Palmeiras.
2: Jogo da polêmica.
0: É, já o Palmeiras atropelou o Corinthians, passou por cima como um furacão e venceu esse jogo por 4-1. Foi o placar no Nubank Park entre Corinthians e Palmeiras. O Corinthians tá aqui querendo cair, né, seu Cláudio?
2: Tá querendo cair, mas os que estão lá embaixo também não ajuda, né? Os que estão lá embaixo não ajuda. Perdeu 8 jogos e não entrou ainda na zona do rebaixamento.
0: Pois é, minha gente. O Coringão perdeu mais um, foi pro Palmeiras, 4-1. Grêmio Internacional ficou em 1-1, o Grenal lá na Arena do Grêmio. O Bahia venceu o Mirassol por 1-0, jogo que aconteceu também no domingo. Botafogo empatou com o Curitiba, placar ficou em 1-1. A situação do Botafogo também não está lá essas coisas. E o Atlético Paranaense, né, venceu a Chapecoense por 4-1. E ontem, para fechar a rodada, tivemos jogo entre Red Bull Bragantino e Cruzeiro, onde o Bragantino venceu o Cruzeiro por 4-2. E a tabela atualizada do campeonato está a seguinte: primeiro líder do campeonato nós temos o Flamengo, 64 pontos. Logo atrás, o Palmeiras é o segundo colocado, tem 63 pontos. O terceiro é o Atlético Paranaense com 53. E fechando o G4, temos aqui o Fluminense, 51 pontos. Aí nós temos aqui Bahia, Cruzeiro, Atlético Mineiro, Santos, Bragantino, São Paulo, Curitiba, Vitória. A Botafogo é o 13º, 36 pontos. O Vasco é o 14º, tem 35. Mirassol é o 15º, tem 33. Corinthians é o 16º, tem 32. Então o Vascão do seu Clássico aqui está a 3 pontos de distância da zona do rebaixamento.
2: Dava para abrir 6, né? Mas empatou o jogo.
0: Pois é. E ainda mais com o Remo, né? Que é o lanterna. Não, não.
2: Quase
0: o lanterna.
2: Ajudando a segurar a lanterna.
0: Pois é. Aí na zona do rebaixamento está Internacional, 32 pontos. É a mesma pontuação do Corinthians. Grêmio é o 18º, tem 31. O Remo é o 19º, tem 25 pontos. E a Chapecoense, lanterna do campeonato, tem 18 pontos, seu Cláudio Rodrigues.
2: Essa aí já caiu.
0: Aqui já.
2: Aí já foi.
0: E aí, a próxima batalha do Palmeiras, que é o segundo colocado, é contra o Atlético Paranaense, vai ser no sábado. O Vascão do seu Cláudio joga com o São Paulo no Morumbis. O Fluminense, né, que está lá no G4, vai enfrentar o Santos. E nós temos o Flamengo, que no domingo, às 18h30, enfrenta o Bahia lá na Arena Fonte Nova. São aqui os primeiros colocados e os seus respectivos confrontos na 31ª rodada do campeonato.
2: E o Vasco joga hoje pela Sul-Americana com o Boca Juniors, lá na Boboneira.
0: Boca Juniors, né?
2: É, lá na Argentina hoje.
0: Pois bem.
2: Bora ver o que vai acontecer lá na Boboneira.
0: É isso aí, minha gente. Olha, deixa eu trazer aqui, seu Cláudio, só mais duas matérias para a gente poder falar,
2: chamar os
0: parceiros, né?
2: Beleza.
0: Mandar um abração aqui para o Júnior do Nelson Juriti, ele está trabalhando, ouvindo o Jornal da Manhã, se mantendo bem informado. Obrigado, irmão, pelo carinho da audiência. Minha gente, olha, mulher é suspeita de atear fogo na casa onde mora com a própria irmã no município de Guanambi.
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0: Olha, minha gente, uma mulher de 26 anos de idade é suspeita de atear fogo na residência onde mora com a irmã de 30 anos de idade. Isso aconteceu durante a madrugada de domingo 11, no bairro Beija-Flor 2, no município de Guanambi. A ocorrência foi registrada por volta das 3h03, quando uma guarnição do 17º Batalhão de Polícia Militar foi acionada pelo Centro Integrado de Comunicações SICOM para averiguar um incêndio residencial. Ao chegar ao endereço, os policiais encontraram uma equipe do Corpo de Bombeiros que já havia controlado as chamas, em contato com a moradora de

0: 30 anos de idade. A equipe foi informada que a sua irmã, de 26 anos, teria ingerido bebida alcoólica e, em seguida, ateado fogo no imóvel. Conforme o relato, a suspeita deixou o local após o ocorrido. Os policiais realizaram rondas nas imediações na tentativa de localizar a mulher, mas ela não foi encontrada. Moradora foi orientada a registrar um boletim de ocorrência.
1: Ok, agora são 8:04, 4 minutos aqui no JM, você sempre mais perto da notícia. Vamos trazer mais notícias de Guanambi? Olha, é o seguinte, homem de 61 anos, ele fica ferido após ser agredido no bairro Vila Nova, em Guanambi.
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1: Muito bem, um homem de 21 anos, ele ficou ferido após ser agredido na noite de domingo 11, na Avenida Tiradentes, bairro Vila Nova, em Guanambi. A polícia militar foi acionada por volta das 20:45, por meio do SICOM, para verificar uma denúncia de agressão. Ao chegar ao endereço informado, uma guarnição do 17º Batalhão de Polícia Militar encontrou a vítima com diversas hematomas na cabeça e outras partes do corpo. Aos policiais, o homem relatou que havia sido agredido por um indivíduo desconhecido, que deixou o local antes da chegada da Polícia Militar. O Serviço de Atendimento Móvel de Urgência prestou os primeiros atendimentos e encaminhou a vítima para uma unidade hospitalar. Após o atendimento, os policiais realizaram rondas nas imediações na tentativa de localizar o suspeito, mas ninguém foi encontrado. As circunstâncias e também a motivação da agressão não foi informada, seu Marcos Paulo.
0: É, minha gente, vamos daqui a pouco trazer mais informações para você. Vamos falar aqui de Palmas de Monte Alto, né, porque mulher atingida na cabeça com um bloco de cimento arremessado pelo padrasto aqui no município de Palmas de Monte Alto. 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
1: Muito bem, agora são 8:08, 8:08 aqui no JM, você sempre mais perto da notícia. 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
7: Ok, gente, de volta agora, são 8:23, 8:23. Deixa eu mandar aqui uma alusão para o Gilmar. Gilmar é flamenguista, Marcos Paulo. É mais flamenguista do que você. Ele mora ali naquela região de Lagoa do Pedro. É a região ali da Cátia Silene. Ele sempre acompanha aqui o Jornal da Manhã quando pode, né? Que ele sempre tá viajando aí com os alunos. Mas Gilmar, flamenguista de carteirinha, acho que coloca você e Cátia no bolso, viu?
8: Será possível?
7: É, só ganho de vocês e só dado. Dado, só o Dado, nosso Dado amigo. É demais. Dado é demais. Dado ganha de tudo. Eu não vou falar nem do lado político, sim, que, tá, sim, sim, que deixa quieto. Fala um abraço para o Dado também, né, Dado? Um abraço para o Dadão. Valeu, grande Dado. Erivaldo Azevedo, o mais conhecido como Dado, tá? Um abraço para o Gilmar, flamenguista, é, e todos os flamenguistas aí. E que foi. Aquela falta foi pra expulsão, foi, viu, Marcos Paulo?
8: E será?
7: Foi, Marcos Paulo, porque era eu. O cara não tinha bola, não tinha nada. Entrou de sola no joelho do atacante lá do Fluminense. E não teve VAR. E o juiz, no primeiro momento, nem marcou a falta, né? Depois que começaram a gritar no ouvido dele, ele foi lá e deu o cartão amarelo para o. Quem foi mesmo ali? O. Pulgar. Para o Pulgar. E depois não expulsou. Mas é assim mesmo, né? Quando o Flamengo tá precisando, ajudinha vem.
8: Não é Palmeiras não, é Flamengo.
7: É, ajudinha vem. Ok.
8: Aí você tá falando do Flamengo, não do Palmeiras não, pô.
7: Não, tô falando do Flamengo, ajudinha vem.
8: O Flamengo.
7: E outra coisa, nós não vamos entrar em discussão de futebol, já passou o placar da rodada, mas que foi pênalti lá também foi.
8: O Flamengo é o time mais prejudicado com a arbitragem. Você viu aquele jogo do Santos? É. O Flamengo foi passado a mão, sem dó.
7: Não,
8: o
7: Jorginho pegou a bola, abraçou, foi pênalti mesmo e foi.
8: O Vascaíno.
7: Só.
8: O Vascaíno, Chorão vai falar
7: isso. Chorão não, só a expulsão ali de Jorginho, que eu não concordei com a expulsão de Jorginho, mas que foi pênalti foi.
8: Ali foi falta em Jorginho antes.
7: Não, foi não.
8: Antes de Jorginho cair, pegar a mão, foi falta.
7: Rapaz, deixa eu falar. falar aqui dos meus parceiros aqui.
8: Para de chorar.
7: Deixa de confusão.
8: Oh, antes de você falar aí, Marcos Paulo, né? São Paulino, Cacau, tá aqui ouvindo a gente, né, Cal?
7: E outro lá, Caleclau.
8: Calacalu.
7: SC. Ei, Calacalu. Valeu, Marcos Paulo, Cacau, Calacalu também, ouvindo a gente. Vamos lá falar aqui dos parceiros, 8 horas e 25 minutos. Deixa eu falar aqui. 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
8: 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E, gente, olha, vamos trazendo aqui mais informações. Na cidade são 8 horas e 28 minutos. Mandar aqui também uma alusão para o meu amigo, o nosso colega de trabalho, né, Sandro Ribeiro. É um menino da moda boa que nos deixou para poder tomar novos rumos, né? E que Deus o dê aí muito sucesso na sua nova caminhada. Minha gente, olha, mulher é atingida na cabeça por bloco de cimento arremessado pelo padrasto aqui em Palmas de Monte Alto.
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8: Uma mulher de 27 anos de idade, ela ficou ferida após ser atingida na cabeça por um bloco de cimento arremessado pelo próprio padrasto, de 57 anos de idade. Esse fato aconteceu na noite de sábado 10, aqui em Palmas de Monte Alto. E a ocorrência foi registrada por volta das 22 horas na Avenida Santos Dumont. Segundo informações da Polícia Militar, uma guarnição do 17º Batalhão de Polícia Militar foi acionada pelo namorado da jovem, de 29 anos de idade. O homem relatou aos policiais que acompanhava a namorada até a residência dela, né? Quando o padrasto da mulher arremessou um bloco de cimento em sua direção. O objeto teria desviado do alvo e atingido a cabeça da jovem. Após o ocorrido, a mulher foi socorrida pelo namorado e encaminhada ao hospital municipal para receber atendimento médico. A Polícia Militar realizou diligências e rondas nas proximidades para localizar o suspeito, mas ele não foi encontrado. Os envolvidos foram orientados a formalizar uma denúncia na Delegacia de Polícia Civil para que as circunstâncias desses fatos sejam investigadas.
7: Ok, agora são 8 horas mais 29 minutos, 8h29, e o corpo do jovem lá, seu Marcos, foi encontrado na manhã de hoje, ele que desapareceu nas águas da barragem Poço do Magro, né? A gente vai trazer mais informações, assim que tiver mais detalhe, ou logo mais meio-dia com o Vilso lá no Giro de Notícias, se der para você dar uma pesquisadinha aí, para a gente manter os ouvintes informados. 8h30, minha gente. Vamos a Guanambi novamente, porque homem fica ferido após colidir motocicleta contra reboque na BR-122, no município de Guanambi.
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7: Olha, minha gente, um motociclista de 42 anos, ele ficou ferido após se envolver em um acidente de trânsito. Isso foi na noite de domingo, na BR-122, em Guanambi, direção aí a Pindaí. A colisão ocorreu por volta das 19 horas em frente a uma empresa de concreto, isso já na zona rural do município. Uma guarnição do 17º Batalhão de Polícia Militar foi acionada pelo SICOM para atender a ocorrência. Já no local, os policiais encontraram uma equipe do Serviço de Atendimento Móvel de Urgência, o SAMU, prestando os primeiros atendimentos ao motociclista. Ele relatou que colidiu contra um reboque acoplado a um veículo que trafegava à sua frente. Ainda conforme o relato da vítima, o condutor do veículo deixou o local após o acidente, sem prestar assistência. O motociclista apresentava um corte no pé direito e suspeita de fratura. Após o atendimento inicial, ele foi encaminhado ao Hospital Geral de Guanambi. A ocorrência foi registrada como um acidente de trânsito com vítima e crime de trânsito. Não foram divulgadas informações sobre a identificação do veículo envolvido ou do condutor, que também não prestou atendimento ou socorro, né? Assistência, né? Ao condutor da motocicleta.
8: Olha, meus amigos, vamos trazer aqui mais notícias para você que acompanha o JM, porque um homem foi conduzido à delegacia de Caetité após admitir participação no furto de uma motocicleta. A ocorrência foi registrada na manhã dessa sexta-feira, a 9, no distrito de Maniaçu. E de acordo com informações da 94ª Companhia Independente de Polícia Militar, os policiais realizavam as diligências para apurar denúncias de furtos na região quando localizaram o suspeito. Durante a abordagem, o homem teria confessado envolvimento no furto de uma motocicleta e admitido ter fabricado um simulacro de arma de fogo. Na ação, os policiais militares apreenderam o simulacro e uma faca. O suspeito e os materiais foram apresentados na delegacia de Caetité.
7: 8h32, 8h32 de Caetité. Vamos a Urandi. Mulher encontrada morta em residência na zona rural daquele município.
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7: Olha, uma mulher de 42 anos, ela foi encontrada morta na madrugada de ontem, segunda-feira 12, na Fazenda Flores, zona rural do município de Urandi. A vítima foi identificada como Vicentina Nascimento de Oliveira. Uma guarnição do 17º Batalhão de Polícia Militar foi acionada por volta das 3h31 da madrugada para averiguar a ocorrência. No local, os policiais encontraram a mulher sem sinais aparentes de vida. Durante a averiguação, não foram constatados indícios aparentes de violência, sinais de arrombamento na residência ou subtração de bens. A equipe preservou o local até a chegada da funerária, responsável pela remoção do corpo para o hospital municipal lá do município de Urandi. Já na unidade de saúde, o óbito foi constatado pela médica plantonista. Conforme as informações registradas na ocorrência, as circunstâncias apontavam inicialmente para uma possível morte por causas naturais.
8: Olha, minha gente, já na cidade de Iuiú, um motociclista de 43 anos de idade, ele ficou ferido após uma colisão com um carro na tarde de domingo 11, na Avenida Tiradentes, no centro da cidade. A ocorrência foi atendida por policiais militares do 17º Batalhão, acionados pelo motorista de um Corolla, um homem de 29 anos de idade. Ele relatou aos policiais que a motocicleta havia colidido contra o seu veículo. Com ferimentos aparentes leves, o motociclista recebeu atendimento da equipe do Serviço de Atendimento de Urgência SAMU 92 e foi encaminhado ao Hospital Municipal de Iuiú. Quando a guarnição chegou ao local, a motocicleta já havia sido retirada. Os policiais colheram as informações necessárias e registraram a ocorrência, e as circunstâncias da colisão não foram detalhadas.
10: Muito bem, agora são 8 horas mais 35 minutos, 8h35. Olha, em Bom Jesus da Lapa, criança é salva por bombeiros após se engasgar. Isso foi na Praia da Coroa.
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10: Olha, minha gente, uma criança, ela foi salva por uma equipe do Corpo de Bombeiros Militar após sofrer um episódio de engasgo na Praia da Coroa, em Bom Jesus da Lapa. Os guarda-vidas do 20º Batalhão de Bombeiros Militar estavam de prontidão no local quando foram procurados por uma pessoa que solicitou ajuda para atender a emergência. Diante da situação, os militares iniciaram imediatamente os procedimentos de desengasgo, utilizando técnicas específicas para esse tipo de ocorrência. A intervenção foi bem sucedida, permitindo que a criança fosse socorrida a tempo. O atendimento reforça a importância da presença de profissionais capacitados em área de lazer e banho, especialmente para garantir uma resposta rápida diante de situações que podem colocar vidas em risco, seu Marcos Paulo.
8: E, gente, um homem de 33 anos de idade ficou ferido após ser atingido por 2 golpes de faca nas costas na noite de sábado 10, no centro de Urandi. De acordo com informações da Polícia Militar, uma guarnição do 17º Batalhão de Polícia Militar foi informada de que um homem havia sido ferido por arma branca e socorrido ao hospital municipal. Na unidade de saúde, os policiais mantiveram contato com a vítima, que relatou estar em um estabelecimento comercial quando foi surpreendida por um homem conhecido pelo apelido de Lucão. Após colher as informações, a equipe policial realizou diligências e rondas em diferentes pontos da cidade na tentativa de localizar o suspeito, mas ele não foi encontrado e a vítima foi orientada a registrar uma ocorrência para que o fato seja apurado.
10: Ok, 8h37, daqui a pouquinho a gente volta trazendo mais notícias. Tem notícias da área policial de Guarambi, Pindaí, Urandi, muitas notícias aqui da nossa região. Vamos também aprofundar aqui no caso do rapaz que foi, aliás, do corpo, né? Do estudante de medicina que desapareceu nas águas aí da barragem Poço do Magro, e tudo indica que foi encontrado nesta manhã de terça-feira. 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
8: Meus amigos, deixa eu mandar aqui um forte abraço para minha grande amiga, nosso ouvinte palmeirense, Lady Nalva, lá no Acrestinho, ouvindo o Jornal da Manhã, se mantém bem, tomando um cafezão, hein, Lady Nalva?
10: Encontrei ela cedinho hoje.
8: É, mandou aqui já aqui uma foto de um bolo.
10: E turrando, estamos chegando, só falta um ponto, é isso aí, Lady Nalva, vamos lá.
8: Tem áudio dela aqui, vamos ouvir.
12: Bom dia, depois da caminhada, um bolinho, né?
8: Tá certo.
12: Em Marcos Paulo, eu vi o Flávio Rodrigo hoje. Quando eu tava fazendo a caminhadinha, eu vi o Flávio Rodrigo. Tá todo elegante, hein?
8: Tá parecendo um pai de santo, Leginaldo.
10: Só falta tirar a barba, né, Leginaldo? A barba é promessa.
8: Ah, meu Jesus.
10: A barba é promessa.
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10: Muito bem, já de volta, agora são 8h50. 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
11: 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É, gente, olha, deixa eu mandar aqui um forte abraço para a flamenguista Kátia Rodrigues, ouvindo o Jornal da Manhã, se mantendo bem informada. Obrigado pelo carinho da audiência. Ela que participa com a gente, desejando uma ótima semana a todos.
10: Ok, valeu, Kátia. Silene, agora são 8h53. Olha, a mulher relata agressão na cabeça e é encaminhada à UPA 24 horas em Guanambi.
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10: Olha, minha gente, uma mulher de 45 anos foi encaminhada à unidade de pronto atendimento, à UPA, após relatar ter sofrido uma agressão na cabeça dias antes, em Guanambi. A ocorrência foi registrada na tarde de sábado 10, por volta das 13 horas e 18 minutos, no bairro Santa Luzia. Uma guarnição do 17º Batalhão de Polícia Militar foi acionada pelo SICOM para prestar apoio a uma equipe do Serviço de Atendimento Móvel de Urgência, o SAMU. Já no local, a mulher relatou que havia sido agredida na região da cabeça dias antes e que, desde então, apresentava fortes dores, além de dificuldade para abrir os olhos. A vítima recebeu atendimento da equipe de saúde e foi conduzida à unidade de pronto atendimento, à UPA, para avaliação médica. Não foram divulgados detalhes sobre as circunstâncias desta agressão, Marcos Paulo.
11: É, gente, olha só, um motociclista, uma moto, né, uma Honda Start 160 de cor preta, foi apreendida pela Polícia Militar na tarde de sábado 10, após o condutor desobedecer uma ordem de parada e fugir de uma abordagem no bairro Monte Pascoal, em Guanambi. De acordo com as informações da ocorrência, a guarnição do 17º Batalhão realizava o patrulhamento na região quando avistou o motociclista em atitude suspeita. Ao receber a ordem de parada, o condutor desobedeceu e iniciou uma fuga em alta velocidade. Durante o acompanhamento policial, ele perdeu o controle da direção e caiu. Após a queda, o indivíduo abandonou a moto e fugiu a pé por becos da região. Os policiais realizaram buscas, mas ele não foi localizado. E diante da situação, foram lavrados as autuações de trânsito pertinentes e a motocicleta foi removida ao pátio do Departamento Estadual de Trânsito.
10: Muito bem, 8 horas e 55 minutos, motocicleta com sinais de adulteração é apreendida pela Polícia Militar no bairro BNH, em Guanambi.
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10: Olha, minha gente, uma motocicleta com sinais de adulteração foi apreendida pela Polícia Militar na manhã de sábado 10, no bairro BNH. A ocorrência foi registrada por volta das 8 horas da manhã, durante rondas realizadas por uma equipe do 17º Batalhão de Polícia Militar. Os policiais avistaram uma Honda CG 160 FAN de cor preta, ano 2021, estacionada de forma irregular em uma situação considerada suspeita. Durante a consulta veicular, foram identificados indícios de adulteração nos sinais identificadores. A placa não podia ser lida e o chassi apresentava sinais de remarcação. A verificação também apontou registro original do veículo em Goiânia, no estado de Goiás. O condutor não foi localizado no local e, diante das irregularidades constatadas, a motocicleta foi encaminhada à delegacia territorial, onde foram adotadas as medidas legais cabíveis.
11: Olha, minha gente, vamos fechar o programa aqui trazendo essa informação lá de Paratinga. Um fato impressionante, né? Porque um menino de 8 anos de idade, ele morreu após ser atingido por um golpe de faca lá em Paratinga, no oeste da Bahia. Esse fato aconteceu na sexta-feira 9. Alisson da Silva Costa, ele foi ferido no tórax durante um desentendimento entre a mãe e a avó materna. A mãe foi presa em flagrante. E segundo informações das polícias civil e militar, a discussão entre as duas mulheres evoluiu-se para agressões físicas. E durante o conflito, a mãe teria arremessado uma faca contra a avó da criança, mas o objeto acabou atingindo o menino no peito. Conforme o relato policial, a avó higienizou a criança e trocou suas roupas antes de levá-la a uma unidade de saúde. A polícia militar informou que foi acionada após a equipe do hospital constatar a entrada do menino com a lesão provocada por faca. E a ocorrência foi atendida por agentes do 2º Pelotão de Paratinga, unidade vinculada à 28ª Companhia Independente de Polícia Militar, sediada em Ibotirama. De acordo com os policiais, a mãe da vítima apresentava indícios de estar sob efeito de bebida alcoólica no momento do ocorrido. A Delegacia Territorial de Paratinga instaurou um inquérito policial para apurar as circunstâncias do caso e esclarecer a responsabilidade legal dos envolvidos. Uma criança, seu Clássico, de apenas 8 anos de idade, morre por essa irresponsabilidade entre a mãe e a avó. Uma briga.
10: É complicado, hein? 8 horas mais 58 minutos, final aqui do nosso programa, tá? Forte abraço a todos. Que todos tenham uma ótima, excelente semana. Semana
11: já. Irresponsabilidade entre a mãe e a avó. Uma briga.
10: Complicado, hein? 8 horas mais 58 minutos, final aqui do nosso programa. Tá?

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4: Oi, bom dia, na Visão FM, 9 horas mais 15 minutos, aqui ZYS 607, Rádio Visão FM Estéreo. Operamos na frequência modulada, os 87.9 MHz, Visão FM, a rádio que tem o seu jeito. Bom dia, excelente terça-feira para você acompanhando a gente. Vamos juntos até as 11h45 com a edição do Zona Livre, beleza? Na Visão 916, bom dia.

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6: Muito bem, na Visão FM 917. Bom dia pra você, curtindo a programação da Visão FM, a rádio que tem o seu jeito. A partir de agora eu faço companhia com você com a edição do Zona Livre, edição de terça-feira, dia 13/10/2026. Uma excelente terça-feira pra você acompanhando a nossa programação, beleza? Na Visão 917, Zona Livre no ar. Bom dia pra você curtindo a gente, a você aqui em Palmas de Monte Alto, a você na zona rural do nosso município, a você via internet, onde quer que você esteja acompanhando a gente. Obrigado, tá bom, gente? Começando com Gustavo Lima. Refém 917, bom dia.

0: ser Bahia.
1: Oi, Visão FM, 9 horas mais 28 minutos. Tá aí, Raça Negra, Homem Invisível. Você curtiu Luan Santana, Parede Branca, rolou por aqui Gustavo Lima, Refém. Na Visão FM você curte música e muito mais. Tem informação, tem a sua interação com a gente, né? Vai compartilhando aí com a gente, comandando o seu bom dia, beleza? Na Visão FM 928, hora certa no oferecimento da ADR Casa de Rações, onde tudo para o seu animal você encontra é aqui, né? 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Na Visão FM 9:31. Vamos lá de bom dia aqui para os ouvintes. Mandar um bom dia aqui para Maria de Almeida Ramos, tá ouvindo a gente. Obrigado aí pelo carinho da audiência, né? Pessoal ali do Cisnandes acompanhando a nossa programação. Bom dia. Pessoal lá de Altamira também curtindo a gente. Bom dia. Romão também. Todo mundo aí curtindo a programação lá em Lagoinha das Pedras. Muito obrigado. 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Em qualquer parte do mundo, né? Via nosso aplicativo da Visão e também no Rádios Nets também, né? Você pode estar acompanhando aí a programação da Visão FM, beleza? Em qualquer ponto do planeta, beleza, gente? Então, é só você acessar e baixar o seu aplicativo para você ouvir a nossa programação, né? E compartilhando com a gente, tá bom? Regis Lisboa também tá ouvindo, bom dia. Quem mais aqui curte a programação Visão? Todo o pessoal aqui do bairro Oliveira, bairro Santa Cruz também curtindo a programação da 87.9, a rádio que tem o seu jeito. Israel e Rodolfo, 9:32, bom dia.

0: Tradição FM 939. Bom dia. Bom dia pra você curtindo a gente. Thaís, Zezé de Camargo e Luciano na programação da Visão FM, a rádio que tem o seu jeito. 939, bom dia pra você curtindo a programação da Visão. Vai mostrando se você tá me ouvindo. Eu vou mandando o seu bom dia. Vai compartilhando aí no nosso status, né? No nosso WhatsApp. Pra que a gente possa estar mandando o seu bom dia, tá bom? Bom dia caprichado, no capricho. Beleza? Beleza, então. Olha, gente, na Visão FM, 9 horas mais 39. Vim aqui para convidar você para a segunda cavalgada da comitiva Bela Vista. Vai acontecer nos dias 7 e 8 do 11 de 2025, né? 26, aliás, perdão. Tô voltando no passado, rapaz. Olha, no dia 7, né, no sábado, tem corrida de argolinha lá no Parque Isaac Pereira. E no domingo, dia 8 do 11, tem aí a cavalgada, é a segunda edição da cavalgada da comitiva Bela Vista, com a organização aí de Potoca, Márcia e amigos. É, dando início ali em frente ao Parque de Vaquejada, né? Não fala aqui a hora que vai dar início, com desfile de cavaleiros amazonas pelas ruas de Palmas de Monte Alto, com retorno ao Parque Isaac Pereira, ali ao lado do sítio do vereador Neto, beleza? Então, dia 7 e 8 do 11 de 2026. Lembra ainda que tem shows aí com as atrações já confirmadas. Tem o Anderson Castro, Adão dos Teclados, ainda Banda Companhia do Forró, Xande Gomes e o Locução fica por conta de Gel Costa, beleza? Portanto, os dias 7 e 8 do 11 de 2026. Então, portanto, você é o convidado aí para curtir a cavalgada. Como já falei, no sábado vai ser a corrida de argolinha e no domingo tem aí a tradicional cavalgada, né? Que é a segunda edição, beleza? Tradição, amizade e muito forró. Certinho, contamos aí com a sua presença. A Visão 941.
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2: Muito bem, na Visão FM 9:43. Vamos lá com a previsão do tempo aqui para Palmas de Monte Alto. Hoje, terça-feira, dia 13. Hoje é dia 13. 13 do. Do 10 anos do ano 2026. Dia 13 hoje. Olha, hoje parecido como ontem. Hoje será parecido como ontem, sol com algumas nuvens e não chove. A temperatura mínima 23, a máxima 39, a umidade relativa do ar mínima 17, a máxima 65. O sol nasceu hoje às 5h28 e se põe às 17h50. É a sensação térmica. É a mínima 25, a máxima 32. O vento está a 12 km por hora. A possibilidade de chuva 0%, 0 milímetro. É o que informa o site Clima Tempo para Palmas de Monte Alto hoje, dia 13. Portanto, não chove, tá bom? A gente dá aqui uma passada aqui para os dias, para os próximos dias, né? Olha, gente, para amanhã, amanhã, dia 14, hoje é 13. Tá bom? Amanhã dia 14, hoje é 13. Então, olha só, com diminuição de nuvens de manhã, à tarde ensolarada e à noite o céu limpo. No dia 14. Para o dia 15, sol com algumas nuvens durante o dia, à noite com o céu fica muito nevoado, né? Com nuvens, mas não chove. Para o dia 16, sol com algumas nuvens e chuva passageira à noite. Muitas nuvens, mas o tempo fica firme, né? Para o dia 17, sol com muitas nuvens, pancadas de chuva à tarde e à noite. Beleza? É o que informa o site Clima Tempo para Palmas de Monte Alto para esses dias, certinho? Vou ver mais aqui mais 5 dias, né? Olha, no dia 18, sol com algumas nuvens, chuva rápida durante o dia e à noite também, né? Para o dia 19, sol com algumas nuvens, chuva rápida durante o dia e à noite também. Olha, aí no dia 2 vai ter 19 vai ter 2.9 milímetros. No dia 18, 12.9 milímetros de chuva. Dia 17, 3.3 milímetros. Dia 16, 2.9 milímetros. É o que informa o site Clima Tempo para Palmas de Monte Alto para esses dias. A visão 9:45.
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3: Muito bem, estamos de volta na Visão FM 947. Daqui a pouquinho tem a primeira edição das últimas notícias. Já já também tem um Deixa Rolar na programação da Visão FM, a rádio que tem o seu jeito. Vamos lá, Zé Vaqueiro, na programação da Visão FM. A música Flash.

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1: Ele mesmo, na Visão FM, 10 horas, Taibana Calcinha Preta, cena de novelas. Você curtiu na programação. Ig Lulinha, rolou por aqui também, Rick Renner. Para comecinho teve o som de Zé Vaqueiro. Olha, gente, a partir de agora é você que comanda a nossa programação e você que faz a nossa programação, me auxiliando no 077-999-919742. Fique à vontade para você participar com a gente, pedir música e dedicar para quem você quiser no oferecimento do Supermercado Economia. 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Na Visão 10 e 3.
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1: Hora de informação, chama aqui a repórter Fabíola Altran. Ela traz a primeira edição na manhã de hoje. Fabíola.
2: Oi, eu sou Fabíola Altran e estes são os destaques de hoje. A maioria das crianças migrantes que chegaram à Europa pelas principais rotas migratórias no ano passado estavam sozinhas. É o que mostra um relatório da ONU. Ainda sobre infância, a Organização Mundial da Saúde alerta que crianças com menos de 10 anos não devem tomar remédios contra a obesidade, injeções para perder peso e nem passar por cirurgia bariátrica. As orientações integram as novas diretrizes da OMS. Plataforma Spotify vai começar a oferecer audiolivros no Brasil. A novidade estará disponível a partir do dia 15 para assinantes premium do streaming. O Brasil enfrenta a Argentina nesta terça-feira em amistoso da seleção feminina. Os times entram em campo na Arena de Pernambuco às 8:30 da noite. E hoje começa a semifinal da Sul-Americana. Pelo jogo de ida, o Vasco enfrenta o Boca Juniors em La Bombonera às 9:30 da noite. Da Rádio 2, Fabíola Altran.
1: Muito bem, na Visão FM 10:04. Daí a primeira edição das últimas notícias, mais informação logo mais às 11. Na Visão FM 10:04.
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3: Muito bem, na Visão FM, 10 horas mais 7 minutos, 10 e 7 aqui na Visão FM, a rádio que tem o seu jeito. Olha, gente, vem aí uma festa em benefício a um tratamento médico de Armando, mais conhecido como Mandu. Vai ser no dia 7 de novembro, na Fazenda Lagoa do Mourão, município aqui de Palmas, Monte Alto, na casa de Marcos de Mandu, próximo ao bar da família Silva. Tem com muito forró, leilões, barraquinha da Futrica, pede a colaboração de todos, do Ander rematou os leilões. Tem show com a cantora Fabrícia Mariadi, também DJ Luan e o Gustavo Silva. Não, perdão, Gustavo Rodrigues, né? Ainda paredinha Caça Farra. Vai estar animando lá à noite aí, lá na comunidade de Lagoa do Mourão. Todos de Palmas, Monte Alto e região. Convidado aí para curtir festa e contribuir aí um tratamento médico do nosso amigo Mandu, beleza? Na Visão FM 10 e 8.
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9: Muito bem, estamos de volta na Visão FM 10 e de 12, né? 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E iniciando aqui o nosso Deixa Rolar de hoje, vamos a 077-999-919742. É você que comanda a nossa programação na Visão FM. Vamos a Pedidos Online. Quem participa aqui, meu amigo Carl, ele está aqui no bairro Santa Cruz, né? Ele está ouvindo a nossa programação, pede música aqui com Corona. A música que ele pede oferecendo para todos os amigos na sintonia. Valeu, Carl. Bom dia para você. Muito obrigado aí pela sintonia, tá bom, meu amigo? 077-999-919742. Vamos lá, tem aqui para aniversariante do dia, né? Vamos lá. Bom dia, Roger. Toca aí para a música Minha Mãe, Minha Heroína. Tá oferecendo aqui para a mãe que tá completando mais um ano de vida. Paixão. É uma mãe de vida, né? Paixão. Aqui na Iracema. Que essa data se repita por muitos e muitas vezes, né? Muitas e muitas vezes. Vai aí os votos do seu genro, né, Edgar, e sua neta, seus netos, sua filha Marilene da Iracema. Feliz aniversário, mãe. Parabéns, felicidades. Tudo de bom, sinceros votos também de toda a equipe Visão. Parabéns, felicidades, tá bom?
10: Parabéns pra você.
9: Ok, parabéns para todos os aniversariantes do dia de hoje. Felicidades mil. Então eu vou tocar aqui, Marilene, eu vou tocar aqui a música com a Valdelice, tá bom? Muito obrigado aí pela participação. Se você não quiser com a Valdelice, pode mandar aí que a gente até que tocar a Corona, dá o tempo de substituir, tá bom? 10 e 13.
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0: Tá cá, na Visão FM, 10 horas mais 19 minutos, 10:19 aqui na Visão. Vamos lá, né, com mais participação, 077-999-919742. Deixa rolar no pedido online, né? Deixa eu ver aqui quem tá participando com a gente. Olha, bom dia, Roger. Toca pra minha música de Rick Renner, a música Eu Mereço. É a Lucivone que está participando comigo. Olha, Lucivone, bom dia pra você. Muito obrigado pela participação, tá bom? Meu amigo Regis, alô Regis, bom dia.
1: Alô, Rod Bahia, bom dia, meu amigo.
0: Bom dia.
1: Toca pra nós a música do Amado Batista aí. Aquela de costume, eu pedi pra você aí, ó, pra arrebentar. E o som da caminhonete pra nós. Falei assim pra essa galera desse clube do programa. Tá Valdo, lá no nosso bairro, Rodolfo, na Praça da Igreja. A Marcelo de Tó, Aleixo, Marcão da Pipoca, Domingos Malheiro, Patinga do Cachorro Quente, Manelão aí no Agostinho. Seu Cláudio no Café Sem Troco, Pradinho. E pra toda essa galera que tá nesse tudo pro agora, falar muita gente não, porque senão toma muito tempo. Valeu pra você também, meu amigo. Foi pra você que toca pra nós aí, valeu?
0: Beleza.
1: Uma boa terça-feira pra todos. Tchau, boa sorte.
0: Valeu, meu amigo. Bom dia pra você. Muito obrigado pela participação. Na próxima, troca de música, que o Sandro vai levar essa música aqui no pendrive, viu? Pois é, na Visão 10:21. Bom dia. Vamos lá. Rick Renner.

Legal, na Visão FM, 10 horas mais 27 minutos, 10 e 27 aqui na Visão FM, a rádio que tem o seu jeito. Vamos lá, né? Com a mais participação, meu amigo Di, da ADR Casa de Rações, ele pede música aqui com KLB, Não Posso Mais Ficar. Ele pede e oferece assim para todos os amigos, manda um bom dia para o amigo Maia, lá na saída para Sebastião Laranjeiras, beleza? Valeu, a professora Joelma pede música, né? Folha Seca pede e oferece assim para todas as colegas de trabalho também, né? E para todos os amigos. Valeu, professora, bom dia. Obrigado aí pela sintonia, tá bom? KLB, na visão 10 e 27.

0: Legal, na Visão FM, 10h33, aqui na Visão FM, a rádio que tem o seu jeito. 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Vamos lá, né, na Visão FM 10h34. Alô, bom dia.
1: Bom dia, Roger, que fala aqui Antônio da 40. Gostaria que você rodasse uma música de Amado Batista para mim, Os Pontinhos. Ofereço para os meninos da obra Galera e Cia, na Casa de Tiro. O Anderson, conhecido como Zinho. Marcão e Gleice, conhecido como Boquinha. Manda um alô para ele. Ele é ouvinte todas as manhãs do seu programa.
0: Beleza. Muito obrigado aí, o pessoal lá da Fazenda Retiro, curtindo via internet, né? Via aplicativo. Olha, abraço pra vocês aí, todos os pedreiros, né? Auxiliares de pedreiro também, toda a equipe, toda pessoal lá da construtora curtindo a gente, né? Valeu, bom dia. O Abelino tá por lá também, né, Abelino? Bom dia. Quem mais aqui? O Guri tá ouvindo a gente, o Bel lá em Curralinho também. Valeu, Bel, bom dia. Meu amigo Bill da Feijoada. Alô, Bill, bom dia.
2: Alô, bom dia. Tô na área. Hoje você manda moda pra nós aí de Léo Nascimento, qualquer uma. E o Paulo, pai de santo, pai da ladeira, valeu.
0: Valeu, muito obrigado pela participação, tá bom? Bom dia pra vocês, muito obrigado. Os Pontinhos, na Visão 10h36, bom dia.

0: legal, Visão FM 10h42. Vamos lá, né? 10h42 aqui na Visão FM, tá aí o som do Léo Nascimento, a música Com um Suspiro. Olha, bom dia, gostaria de parabenizar minha mãe Zilda, na Fazenda Laranjeiras, da sua filha Mazinha. Parabéns aí pra dona Zilda, né, na Fazenda Laranjeira. Felicidades, tudo de bom, sinceras vozes também de toda a equipe Visão, beleza? Parabéns para todo o pessoal, todos os aniversariantes do dia de hoje. Felicidades, viu, gente? Parabéns mesmo. Parabéns, felicidades.
1: Parabéns, parabéns, parabéns pra você.
0: Ok, na Visão 10h42, esse foi o primeiro bloco do Deixa Rolar. Daqui a pouquinho tem mais um segundo bloco. 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Valeu! 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
4: Muito bem, de volta na Visão FM, 10 horas mais 48 minutos, 10h48 aqui na Mais Ouvida, Visão FM, Palmas de Monte Alto, Bahia, Brasil, direto no estúdio 1, eu sou eu, Roger. Vamos lá, na Visão FM, 10h48 aqui na programação Visão FM, abraço para todos curtindo a gente, bom dia para meu amigo Dinho lá no Café Sem Troco, tá sempre ouvindo a nossa programação, bom dia, valeu Dinho, bom dia, muito obrigado aí pela sintonia, meu amigo, dona... Quer mais aqui, rapaz? O nosso amigo Dema lá em Café Sem Troco, no restaurante. Valeu, Dema. Bom dia pra você, pra sua esposa também, Belinha, né? Todo mundo curtindo a gente. Muito obrigado aí pela sintonia, tá bom? Vamos lá. 077-999-919-742. Bom dia, Roger. Então, pra minha música de Paulo Ricardo, eu não vou mais deixar vocês tão só. O que participa comigo aqui é Ana Paula. Valeu, Ana Paula. Bom dia pra você. Muito obrigado aí pela sintonia. Pede oferecimento pra mim, desejando pra mim também um excelente dia. Eu agradeço também e desejo igualmente, tá bom? Vamos lá, meu amigo Silivestre. Vamos lá. Nem tem seu áudio seu, viu, Silvestre? Alô, bom dia.
5: Bom dia, Jorge.
4: Bom dia.
5: Silvestre.
4: Tudo bom?
5: Aí você passa aí uma música de Amaro Batista aí, Larga Tudo, Vem Correndo.
4: Ah.
5: Oferecer pra todas as cozinheiras aí. Tá cozinhando agora meio-dia aí.
4: Beleza.
5: Oferecer pra Silvestrino, pra pra menina aí, pra...
4: Quem?
5: Pra Augusta, aí no Barrezeira.
4: Beleza.
5: E pra todos que estiver na escuta aí, valeu, bom dia.
4: Valeu, meu amigo, bom
5: já
4: dia.
5: Já tô chegando pra dentro da cozinha já. Valeu,
4: meu. Valeu, meu amigo Silivestre lá de Vargem Alta, ele é piloto de fogão também, viu, gente? Profissional aí na piloto de fogão. Valeu, 10h49, Paulo Ricardo e a música Não Vou Deixar. Não vou mais deixar você tão só. Deixa rolar.

Legal, na Visão FM, 10 horas mais 56 minutos. Tá aí, larga tudo e vem correndo com o Amado Batista. Vamos lá, né, com a mais participação. Meu amigo Zé Marcos está na saída para Sebastião Laranjeiras. Ele pede música aqui também com Tião Carreiro e Pardinho. A música O Patrão e o Empregado. Ele pede para curtir e vai curtir a programação Visão. Valeu, Zé Marcos. Bom dia. Muito obrigado aí pela sintonia. Tá bom, meu amigo? O que mais aqui? Kinga do Cachorro Quente também está participando com a gente. Perdão, se deixa um bom dia para o Aleixo, para o Regis. Bom dia também para quem mais aqui? Para o Gentil em Lagoa dos Patos. Está mandando um bom dia para o Ivo Lima lá em Guanambi. Ainda deixa bom dia para o Nelinho lá em Nova Palmas. Para Dona Dina e também Augusto do Nova Palmas. E pede música aqui com o Goiânia Paranaense, O Poder do Criador. Está pedindo oferecimento para todo o pessoal que eu acabei de citar, tá bom? E valeu, Kinga, bom dia. 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Pediu? Vamos lá, né? Modão raiz, modão caipira, modão brasileiro, né? 10h53, bom dia. 3 não, 57.

na Visão FM, 11 horas mais 2 minutos, 11:02 aqui na Visão FM, tá aí Goiânia Paranaense, o poder do criador. Legal, né? Vamos lá com as duas últimas participações de hoje. É, Roger, toca pra minha música aí de Paulo e Paulino, Hoje Eu Não Posso Ir. Ué, vai amanhã? Vai depois da manhã, ué? Deixa pra ir na semana que vem. Pois é, quem passa por aqui é a Sueli. Valeu, Sueli, bom dia. Deixa pra ir na semana que vem, né, Sueli? Valeu, o que mais aqui participa com a gente? Bom dia, Roger, tô pra mim aí, Léo Magalhães, boêmio, tá pedindo pra curtir, oferecendo pra todos gostar da música. Quem participa comigo aqui é o nosso amigo Mazinho, lá está lá em Casa Velha. Manda um bom dia pra sua mãe, pra toda a família curtindo a nossa programação. Valeu, bom dia, muito obrigado, tá bom? Vamos lá, valeu, Sueli, se não puder ir hoje, deixa pra ir outro dia, né? 11:03, bom dia.

0: Legal, na Visão FM, 11 horas mais 9 minutos. Tá aí Léo Magalhães, boêmio, na Visão FM, 11 e 9. Última do Deixa Rolar de hoje, está de volta amanhã, a partir das 9 da manhã, beleza? 9 não, a partir das 10 e 10. Rolou por aqui Léo Magalhães, de Paulo e Paulino, Goiânia e Paranaense, tinha um Carreira e Pardinho, ainda Amado Batista e o Paulo Ricardo fez a abertura do Deixa Rolar, que é o segundo bloco, beleza? Vamos lá com mais informação.
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0: As últimas notícias, eu chamo aqui a repórter Milena Abreu para falar aí sobre os animais silvestres, né? Vamos lá, Milena, bom dia.
2: As populações de animais vertebrados silvestres tiveram uma redução média de 73% no mundo entre 1970 e 2022. O dado faz parte do relatório Planeta Vivo, divulgado pelo WWF Internacional e pela Sociedade Zoológica de Londres. O estudo avaliou mais de 35 mil populações de quase 5.800 espécies de mamíferos, aves, peixes, répteis e anfíbios ao longo de 52 anos. Segundo o relatório, a diminuição média foi de 2,5% ao ano nesse período. Os pesquisadores destacam que o ambiente mais afetado foi o de água doce. Rios e lagos de todo o mundo registraram uma queda de 85% nas populações de animais silvestres monitoradas desde 1970. Em seguida, aparecem os ecossistemas terrestres, com redução de 69%, e os marinhos, com queda de 59%. Na análise por regiões, América Latina e Caribe apresentaram o maior declínio, com queda de 95% nas populações de animais silvestres acompanhadas pelo estudo. O relatório afirma que a perda da biodiversidade representa uma ameaça crescente para a economia, para a segurança alimentar e para o bem-estar humano. Para se ter uma ideia, as atividades que dependem da natureza tiveram participação global de cerca de 58 trilhões de dólares do Produto Interno Bruto Global em 2023. Apesar do cenário de alerta, o estudo destaca resultados positivos de conservação. Metade das populações monitoradas apresentou estabilidade ou crescimento graças a ações de proteção ambiental. Um dos exemplos citados é o aumento da população de onças pintadas na Mata Atlântica. O número de animais cresceu 280% entre 2019 e 2025, após iniciativas envolvendo governos, organizações da sociedade civil e produtores locais. Da Rádio 2, Milena Abreu.
0: Muito bem, tá aí a segunda e última edição das últimas notícias, mais informação logo mais com Wilson Nunes no Giro de Notícias, beleza? Olha, gente, mas tem notícias aqui. 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Até notícia aqui da Bahia, né? Onde recebemos aqui a notícia do falecimento do cantor baiano, né? O cantor Netinho morre aí aos 60 anos. Em Salvador, após luta contra o câncer. O cantor baiano Netinho morreu na manhã desta terça-feira 13, aos 60 anos, enquanto tratava aí. Ele estava internado no Hospital Aliança Star, em Salvador, conhecido aí como nacionalmente o Netinho, né? Ele estava internado enquanto estava. Ele conhecido nacionalmente pelo sucesso Mila. O artista enfrentava aí uma nova etapa do tratamento contra inifuma, né? Tem aqui um nome científico, né? Do tipo do câncer, diagnosticado aí em 2025, que voltou aí a exigir cuidados médicos em 2026, tá bom? Tem mais detalhes aqui sobre o Netinho, né? Conhecido nacionalmente como diversas músicas, dos carnavais, micaretas do Brasil e do mundo, né? O cantor Netinho, uma perca aí na Bahia do cantor de Axé Music, né? Conhecido nacionalmente como a música Mila, Menina, a música que tá de fundo, né? Prefixo de Verão e Beijo. Netinho aí que participou aí da banda Beijo, entre outras bandas no início da sua carreira, não é isso? Pois é, lamentável aí a perca do cantor Netinho, cantor aí baiano né? Que faleceu hoje, dia 13. Tem aqui muita mais informação aqui sobre o Netinho, né? No Sudoeste Acontece, mais informação com o Wilson Nunes, com certeza, no meio, em meio-dia, né? Pra homenagear o Netinho, a gente fez esse bloco comercial aqui, entra no bloco comercial com a música do Netinho, a música que o Netinho fez muito sucesso na época, né? Netinho Mila, após os comerciais, tem aí o Top Forró, 11 e 14. Lamentável aí a perca do artista baiano Netinho.

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5: Muito bem, de volta na Visão FM, 11 horas mais 26 minutos. 11:26 aqui na Visão FM, a rádio que tem o seu jeito. Já estamos de volta. 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De volta com o nosso Top Forró. Daqui a pouquinho tem a propaganda política, para espaço reservado aí a propaganda política para presidente da República, né? Para o segundo turno. Daqui a pouquinho, aí a propaganda vai até o dia 23, viu, gente? Portanto, você pode estar acompanhando aí a propaganda política para ver aí a proposta do seu candidato, né? Pois é. A Visão FM, 11 horas mais 27 minutos. Mandar um bom dia aqui pra todos que curte a programação Visão, pessoal lá da Mangueira, né? Pessoal que curte a Visão via internet também. Pessoal lá em Minas Gerais. Tem mais aqui, pessoal que curte a Visão na região aí de Guanambi também, né? O pessoal lá da região do oeste do estado também acompanhando via transmissor, via aplicativo. Muitíssimo obrigado, beleza? Pessoal que compartilha aqui. Que está Bidu aprovado, né, Bidu? Valeu, bom dia. Bidu, pedi só até as 11 horas, tá bom, meu amigo? Muito obrigado aí pela sintonia. Só até as 11, viu, Bidu? Recordemos aprender, presta atenção. Quem mais aqui curte a programação Visão FM? A Ivanida Fazenda Cumbica, também a Maria Augusta Bia da Santos da Lagoa. Aqui tá só da Lagoa, né? Kátia Rodrigues, da Facada de Kátia da Fazenda Barriguda. José Antônio, Aval Santos, também, que mais aqui? O Juarez Santos, Marcelina, também. A Elianai Brito, também tá ouvindo. Didi do Cedro, Eliana Pereira de Jesus Pereira, de novo, né? Tem aqui Ruth Neco, isso mesmo, né? Regiane Bairro Oliveira, Cindy Veste, já falei, né? Ana Lúcia Oliveira, a Lúcia Lagoa do Meio, Rivaldo Oliveira, em Curitiba. Também Ana Alves, Abílio da Fazenda Lapinha, Abílio Lima, não é isso? Também quem mais aqui do Vilene, também tá ouvindo. Marcelo Lopes, Salles, Aparecida e Edgarde, quem mais aqui curte a gente. Gede Judite, também tá ouvindo a gente, é o Gede Judite. Suzana Rodrigues, Gede Judite. Deda Teixeira também, a Tati Santos, a Adriana Fazenda Barriguda, Josimara da Tranquedo Neves também, né? Quem mais aqui? A secretária da Visão FM, Diana, também, né? A Lene Santos, quem mais aqui? Aqui lá já falei no pedido. O Giovanni Neves, Barra do Riacho. Pedro e Cristiano também. Marinalva Roriz, em Pinga Fogo. Marco Suel também tá ouvindo a gente. A Erenilzo Zabolão também. Da Isa Medina, Minas Gerais, também curtindo a gente. Carla Lohane, Carla Lohane, não é isso? Também a Mônica, embaixo do Augusto, a Fabiola da Fazenda Cumbica, a Beth aqui em Palmas de Monte Alto, Sandro Ribeiro também tá ouvindo via internet, nosso colega aí, o Sandro, né? Tá saindo da Visão, mas consideramos como colega ainda, né? Maria, né? A Luciene também, a Antônia, já falei, mas a gente fala novamente, José Inácio Araújo, a Bia Silva também, a Thalita Brito, Fábio Silva também acompanhando a gente, Marcondes da Pipoca, Sérgio de Jesus, valeu Sérgio, Leia Silva também, Nilton Santos, Luzia Santos, Luciene, mulher do nosso amigo Cacau também, né? Todo mundo curtindo a nossa programação, muito obrigado, todo o pessoal curtindo a programação Visão. Valdeci lá no loteamento Baité, tá ouvindo a gente? todo mundo curtindo a programação Visão, muita gente aqui. Pois é, bom dia pra vocês, tá bom? Vamos lá, gente, final do nossa programação. Na sequência tem a propaganda eleitoral gratuita, beleza? Fica minhas últimas de hoje aqui. Caviar com Rapadura. Também a banda Domínio. Manda Carisma fecha a nossa edição. Valeu, tchau, tchau. Amanhã a gente se fala a partir das 9 da manhã. Fui!

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13: Alô pra você, ótima tarde, boa tarde pra você.
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2: Boa tarde, Palmas de Monte Alto. Boa tarde, Brasil. A partir de agora está no ar mais uma edição do programa Giro de Notícias. Pela nossa Rádio Visão FM. Este é o programa que toca informação para você. Você que nos ouve aqui na sede, na nossa querida zona rural, em qualquer lugar do planeta pela internet. Sejam todos bem-vindos. Até às 14 horas aqui a notícia não para. E vamos girar. Vamos girar as principais manchetes de hoje do programa. Olha, moradores denunciam suspeita de envenenamento e morte de animais na zona rural de Caetité. Corpo de estudante de medicina de 23 anos é encontrado após acidente com jet ski em barragem de Guanambi. No programa de hoje também, minha gente, vamos trazer que um homem de 42 anos morreu e três pessoas ficaram feridas em colisão entre motocicletas em Carinhanha. Olha, a Câmara de Palmas de Monte Alto promove caminhada do Outubro Rosa nesta sexta-feira, dia 16. Ainda hoje aqui também no nosso programa, colisão entre carro e carro de boi deixa três feridos e mata animais na zona rural de Pindaí. Homem de 33 anos é atingido por dois golpes de faca nas costas em Urandi. Também no programa de hoje, jovem de 23 anos é preso após agredir policiais e ameaçá-los de morte em Pindaí. Casal fica ferido após denúncia de agressão com arma branca na zona rural de Palmas de Monte Alto. A adolescente de 16 anos morre após colisão entre moto e carro na zona rural de Brumado. Também no programa de hoje, minha gente, vamos trazer que colisão entre dois carros deixa três pessoas feridas na BA-938 em Guanambi. Monte Altense de 43 anos morre após carro tombar na BR-030 em Guanambi. Padrasto tenta atingir namorado da enteada com bloco de cimento, mas acaba ferindo jovem em Palmas de Monte Alto. Colisão entre carro e motocicleta é registrada na BR-030 em Palmas de Monte Alto. Ainda hoje aqui no nosso programa, vamos trazer também já que brasileiros relatam ansiedade mesmo com uso de antidepressivos. Problemas com dinheiro podem adoecer o corpo e também a mente. Já no giro, Vasco busca vitória inédita em jogos oficiais contra o Boca. Atlético goleia a Chapecoense e sobe para a terceira posição. Já também Lula e Flávio marcam presença no dia de Aparecida. Tem reportagem especial daqui a pouco também sobre adoecimento mental de policiais que gera impactos para toda a sociedade. Todas essas informações e muito mais a partir de agora aqui na sua Rádio Visão FM, que já está no ar. Lembrando que você pode participar com a gente. O nosso canal de participação já está no ar. 99991-9742 ou 99850-6070. Lembrando que aqui o povo fala. Então fala, meu povo. Eu vou para um breve intervalo e daqui a pouquinho eu volto trazendo todas essas informações e muito mais. Não sai daí, viu? É rapidinho. Eu volto já. 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
3: Terça-feira, 13 de outubro de 2026. Este é o Giro de Notícias. Eu sou Norberto Notário e você acompanha os destaques do momento. O presidente do Tribunal Superior Eleitoral recebe hoje os advogados das campanhas de Flávio Bolsonaro, do PL, e Luiz Inácio Lula da Silva, do PT. O encontro foi convocado por Cássio Nunes Marques após uma sequência de decisões da corte tomadas a pedido dos dois lados que geraram divergências. Os senadores devem votar amanhã em primeiro turno a proposta de emenda à Constituição que reduz a jornada máxima de trabalho de 44 para 40 horas semanais e garante 2 dias de descanso remunerado por semana sem redução salarial, a chamada escala 6x1. O texto já foi aprovado pela Câmara dos Deputados e pela Comissão de Constituição e Justiça do Senado. Para avançar, a proposta precisa receber ao menos 49 votos favoráveis entre os 81 senadores. Ministro da Fazenda, Dário Durigan, se reúne na manhã de hoje com entidades de diferentes setores da economia para tratar do imposto seletivo. O tributo entra em vigor no ano que vem. O imposto seletivo foi criado a partir da reforma tributária para desestimular o consumo de bens e serviços considerados prejudiciais à saúde ou ao meio ambiente. Um micro-ônibus capotou na madrugada de hoje na rodovia Professor Francisco da Silva Pontes, em Itapetininga, no interior de São Paulo, deixou 3 pessoas mortas e 14 feridas. Segundo a Agência de Transportes do Estado de São Paulo, o veículo saiu de Capão Bonito em direção a Jaú, quando o motorista perdeu o controle e saiu da pista. Morreu nesta segunda nos Estados Unidos, aos 34 anos, o ator R.J. Mitch, que ficou conhecido por interpretar Walter White Jr. na série Breaking Bad, filho do protagonista. A informação foi confirmada pelos representantes do ator. A causa da morte não foi divulgada, mas o corpo passará por autópsia. No complemento da 30ª rodada do Brasileirão, o Atlético Paranaense goleou a Chapecoense fora de casa por 4x1. Outro jogo de muitos gols foi Bragantino e Cruzeiro. A equipe paulista bateu a Mineira por 4x2 em casa. No Couto Pereira, o Curitiba ficou no empate com o Botafogo, 1x1.
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0: Agora na cidade são 12:29.
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0: Nós estamos no ar, minha gente, com mais uma edição do programa Giro de Notícias. Hoje é terça-feira, 13 de outubro de 2026. E a você na sintonia, o nosso muito obrigado. Você que nos ouve aqui na sede, na nossa querida zona rural e em qualquer lugar do planeta pela internet. Sejam todos bem-vindos até às 14 horas. Aqui a notícia não para.
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1: Agora são 12:33. Vamos trazer aqui as informações da área policial. Começando trazendo aqui essa triste notícia, né? De um montealtense de 43 anos que morreu após carro tombar na BR-030 em Guanambi. Um homem de 43 anos, natural de Palmas de Monte Alto, morreu em um acidente de trânsito na noite deste domingo na BR-030, zona rural de Guanambi. A vítima foi identificada como Valdeci Alves dos Santos, que residia em Caetité. De acordo com informações do 17º Batalhão, o acidente ocorreu por volta das 21 horas e 40 minutos, nas proximidades do antigo matadouro, na saída de Guanambi, em direção a Palmas de Monte Alto. Conforme o boletim registrado na Polícia Civil, Valdeci conduzia uma Volkswagen Saveiro quando teria perdido o controle da direção, provocando o tombamento do veículo. O acidente aconteceu aproximadamente 4 quilômetros após a ponte, no sentido Guanambi-Palmas de Monte Alto. Uma equipe do SAMU foi acionada, mas ao chegar ao local constatou que o motorista já estava sem vida. O Departamento de Polícia Técnica realizou a perícia e encaminhou o corpo para os procedimentos legais. As circunstâncias do acidente deverão ser apuradas. A gente traz também aqui a triste informação de um outro acidente que aconteceu na barragem do Poço do Magro, lá em Guanambi. Um estudante de medicina de 23 anos que acabou morrendo afogado após acidente com jet ski. O acidente aconteceu na tarde de domingo e o corpo dele só foi encontrado na manhã de hoje. Então vamos trazer agora as informações aqui para os nossos ouvintes. Olha, o corpo do estudante de medicina Shelton Charles Souza Farias, de 23 anos, foi encontrado na manhã desta terça-feira nas águas da barragem do Poço do Magro, na zona rural de Guanambi. O jovem estava desaparecido desde a tarde de domingo, após um acidente envolvendo um jet ski. Segundo informações apuradas pelo portal Wilson Nunes, o corpo foi localizado por pescadores por volta das 7 horas e 10 minutos, após quase 2 dias de buscas. Shelton era natural de Vitória da Conquista, residia em Presidente Jânio Quadros e cursava medicina em Guanambi. O acidente aconteceu por volta das 17 horas de domingo, quando o estudante participava de uma comemoração em um sítio particular nas proximidades da barragem. Ele estava na garupa de uma moto aquática, acompanhado de um adolescente que pilotava o veículo. E diga-se de passagem, viu, minha gente? 12 anos de idade tinha esse adolescente. 12 anos de idade. O que jamais poderia acontecer. Mas é a informação que a gente obteve. O rapaz estava sem colete. E além deles ainda estava uma mulher. O adolescente que pilotava o veículo e a mulher conseguiram se salvar. Mas o Shelton não teve a mesma sorte. Ele desceu, afundou. No domingo à tarde, só foi encontrado hoje pela manhã. De acordo com informações registradas na Polícia Civil, o jet ski virou durante o passeio, lançando os três ocupantes na água. O piloto e a mulher foram resgatados por outra moto aquática. Quando retornaram para buscar Shelton, ele já havia desaparecido. Na segunda-feira, né, ontem, mergulhadores do Corpo de Bombeiros de Vitória da Conquista realizaram buscas durante todo o dia. Apesar dos esforços, o estudante não foi localizado e os trabalhos foram encerrados no final da tarde. Na manhã de hoje, pescadores que foram até a barragem encontraram o corpo do jovem, encerrando a angústia de familiares e amigos que aguardavam notícias desde o desaparecimento. As circunstâncias do acidente deverão ser apuradas pelas autoridades competentes. Olha, homem de 42 anos morre e três pessoas ficam feridas em colisão entre motocicletas em Carinhanha. Um homem de 42 anos morreu e outras três pessoas ficaram feridas após uma colisão envolvendo duas motocicletas na tarde de ontem no povoado de Baixa do Mucambo, zona rural de Carinhanha. A vítima fatal foi identificada como Elisvan Dias Trindade, morador da comunidade de Vila São José. Ele estava em uma motocicleta Honda Titan 150 prata, acompanhado de Diomar Ribeiro da Silva, que sofreu ferimentos e apresentava estado de saúde estável. De acordo com informações do 4º Pelotão da 38ª CIPM, a outra motocicleta envolvida era uma Honda Titan 150 preta, conduzida por Henrique Moreira de Carvalho, de 24 anos, que ficou gravemente ferido. A passageira, Elizabeth Moreira de Carvalho, de 55 anos, sofreu ferimentos leves. A polícia militar foi acionada após receber informações de que as quatro vítimas haviam dado entrada no Hospital Municipal Maria Pereira Costa, conhecida como Dona Quinha, sendo que Elisvan já estava sem vida. Na unidade hospitalar, os policiais foram informados de que o Departamento de Polícia Técnica havia sido acionado. O paciente em estado grave foi inserido no sistema de regulação para transferência. Segundo familiares, as motocicletas foram retiradas do local antes da chegada da polícia. As circunstâncias que provocaram a colisão ainda não foram esclarecidas. Na cidade, são 12 horas mais 40 minutos.
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1: 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Olha, Lula e Flávio Bolsonaro marcam presença no dia de Aparecida. Daniela Esperon é quem traz a notícia.
2: O feriado de Nossa Senhora Aparecida, padroeira do Brasil, foi marcado também pela presença dos dois candidatos à presidência da República em celebrações religiosas nesta segunda-feira, dia 12 de outubro. Em Brasília, o presidente Lula, do PT, participou de uma missa na capela do Palácio da Alvorada. Ele estava acompanhado da primeira-dama Janja, ministros e aliados políticos. Após a celebração, Lula falou sobre a importância do respeito entre as diferentes religiões e afirmou que Nossa Senhora Aparecida vem sendo ofendida por alguns religiosos. Segundo o presidente, ninguém é obrigado a seguir a mesma crença, mas o respeito precisa prevalecer.
3: Esse pequeno ato religioso que nós fizemos aqui para homenagear o Dia das Crianças e o Dia de Nossa Senhora Aparecida. Sobretudo num instante em que a Nossa Senhora Aparecida é ofendida por alguns religiosos que não querem respeitar a religião dos outros. E esse gesto é para a gente poder mostrar que um país civilizado, um país harmônico, um país democrático, ou seja, cada um segue a religião que quiser. Como eu sou daqueles, sabe, que tenho na Nossa Senhora Aparecida uma referência da minha espiritualidade e da minha fé, esse gesto foi muito importante para mim e é muito importante para o povo católico brasileiro.
2: Já o senador Flávio Bolsonaro, do PL, também participou de uma missa na capital federal, desta vez na Catedral Metropolitana de Brasília. Ele esteve acompanhado da esposa Fernanda Bolsonaro e do candidato à vice-presidência, Alfredo Gaspar. Após a missa, Flávio Bolsonaro falou.
4: Em frente aqui à catedral, hoje vim aqui a convite do Dom Paulo, em respeito aí a fé de milhões de brasileiros, e fiquei muito feliz que no dia de Nossa Senhora Aparecida é o dia que eu estou novamente autorizado a visitar o meu pai, vítima de uma injustiça. Então aqui hoje é só para agradecer a Deus, agradecer, né, a todo mundo que está orando, que está rezando pelo nosso Brasil. E como eu disse ali dentro algumas vezes, está na mão de Deus.
2: A presença dos dois candidatos nas celebrações acontece em meio à disputa eleitoral e à repercussão de polêmicas envolvendo a padroeira do Brasil. Assim, o dia de Nossa Senhora Aparecida também ganhou destaque no cenário político nacional. Produção e reportagem, Daniel Esperon.
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0: Agora na cidade são exatamente 12 horas mais 48 minutos, 12:48. 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
0: E a gente segue aqui com mais informações.
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0: Olha, colisão entre carro e motocicleta é registrada na BR-030 em Palmas de Monte Alto. Uma colisão envolvendo um carro e uma motocicleta foi registrada na noite do último domingo na BR-030, nas proximidades do Parque de Vaquejada, na zona rural de Palmas de Monte Alto. Apesar dos danos materiais, ninguém ficou ferido. De acordo com informações do 17º Batalhão, o acidente aconteceu por volta das 23 horas e 46 minutos e envolveu uma motocicleta CG-125 e um automóvel Chevrolet Classic. Uma guarnição foi acionada para atender a ocorrência e, ao chegar ao local, constatou que os condutores não apresentavam ferimentos. Os envolvidos permaneceram no local e apresentaram a documentação dos veículos. Após o registro da ocorrência, ambos foram liberados aos respectivos responsáveis. As circunstâncias da colisão não foram informadas. Padrasto tenta atingir namorado da enteada com bloco de cimento, mas acaba ferindo jovem em Palmas de Monte Alto. Uma jovem de 27 anos ficou ferida após ser atingida na cabeça por um bloco de cimento arremessado pelo próprio padrasto de 57 anos na noite do último sábado em Palmas de Monte Alto. A ocorrência foi registrada por volta das 22 horas na Avenida Santos Dumont. De acordo com informações do 17º Batalhão, o namorado da vítima, de 29 anos, acionou a polícia e relatou que acompanhava a jovem até a residência dela quando o padrasto arremessou um bloco de cimento em sua direção. O objeto, no entanto, não atingiu o rapaz e acabou acertando a cabeça da enteada. A jovem foi socorrida pelo namorado e encaminhada ao Hospital Municipal de Palmas de Monte Alto. Não foram divulgadas informações sobre o seu estado de saúde. Após a denúncia, os policiais realizaram buscas na região, mas o suspeito não foi localizado. Os envolvidos foram orientados a procurar a delegacia para formalizar a ocorrência e permitir, né, a adoção das medidas legais cabíveis. Que situação complicada, hein? E falando em situação complicada, um casal ficou ferido após denúncia de agressão com arma branca na zona rural de Palmas de Monte Alto. Eita, que a polícia militar teve trabalho nesse final de semana, hein? Cê tá doido. Olha, um casal ficou ferido após uma ocorrência de agressão registrada na tarde da última sexta-feira no povoado de Três Irmãos, zona rural de Palmas de Monte Alto. De acordo com informações do 17º Batalhão, uma guarnição foi acionada por volta das 17 horas para averiguar uma denúncia de agressão envolvendo arma branca. No local, os policiais encontraram uma mulher de 34 anos com ferimentos na boca e na mão. Ela relatou que teria sofrido agressões do companheiro de 49 anos e que reagiu para se defender. O homem, por sua vez, apresentava uma lesão atrás da orelha e também alegou ter agido em legítima defesa. A mulher recebeu atendimento do SAMU, enquanto o homem foi encaminhado ao hospital municipal. Após os atendimentos médicos, ambos foram apresentados na delegacia, onde o caso foi registrado para adoção das medidas legais cabíveis. Na cidade, são 12h54.
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0: 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Olha, a Câmara de Palmas de Monte Alto promove caminhada do Outubro Rosa nesta sexta-feira, dia 16. A Procuradoria Especial da Mulher da Câmara Municipal de Palmas de Monte Alto realizará, nesta sexta-feira, dia 16, a primeira caminhada Elas em Movimento, em alusão à campanha Outubro Rosa. A iniciativa tem como objetivo promover a conscientização sobre a saúde, a proteção e a valorização das mulheres. A concentração está marcada para as 17 horas em frente à Câmara de Vereadores. O evento é aberto à participação da comunidade e busca reunir mulheres, representantes de empresas e demais apoiadores da causa. Com o tema Pela Saúde, Proteção e Valorização das Mulheres, a caminhada pretende incentivar o cuidado com a saúde feminina e reforçar a importância do respeito e da garantia dos direitos das mulheres. A organização convida os participantes a vestirem uma camisa rosa ou utilizarem roupas que representem suas empresas como forma de demonstrar apoio à mobilização. A ação integra as atividades do Outubro Rosa, campanha dedicada à conscientização sobre o câncer de mama e a importância da prevenção e do diagnóstico precoce. Mas vai também além, né, de outras temáticas. A procuradora especial da mulher, nossa amiga Selma de Leotério, gravou um áudio e encaminhou aqui pra gente, né? Vamos ouvir.
3: Boa tarde, Wilson. Boa tarde a todos os ouvintes da Rádio Visão FM. Estou passando em nome da Procuradoria Especial da Mulher da Câmara Municipal de Vereadores que estará, né, promovendo a primeira caminhada Elas em Movimento pela saúde, proteção e valorização das mulheres. É um movimento em alusão ao Outubro Rosa. Nessa oportunidade, Wilson, nós queremos ir além da conscientização sobre o câncer de mama e chamar atenção para o cuidado integral com as mulheres, né? Sua saúde física e emocional, sua proteção contra a violência, sua valorização e a importância de políticas públicas que garantam seus direitos. A caminhada acontecerá nessa sexta-feira, dia 16 de outubro, com concentração às 17 horas na Câmara de Vereadores, de onde sairemos em caminhada até a Praça da Bandeira. Então, nós convidamos todas as mulheres, as instituições, escolas, comércio, empresas, para abraçar essa causa e participar conosco. Então, vista sua camisa rosa, vista a camisa da sua empresa e venha participar desse movimento, porque cuidar da mulher é cuidar de toda a sociedade. Contamos com as mulheres, com os homens e com toda a população para nos ajudar a divulgar e fortalecer essa luta pela saúde, proteção e valorização de nossas mulheres. Desde já agradeço a você, né, que sempre tem dado o seu apoio, e contamos com o seu apoio mais uma vez nessa divulgação e, claro, na participação no dia do evento. Muito obrigada. Boa tarde.
0: Boa tarde, minha amiga Selma de Leotério, né, grande vereadora, passando aqui no nosso programa para convidar especialmente as mulheres, né? É um evento dedicado às mulheres, mas também os homens podem participar, inclusive eu estarei lá mais uma vez. É uma importante ação, né, que a gente quer aqui mais uma vez fortalecer, porque o Outubro Rosa, minha gente, é uma campanha, né, dedicada aí às mulheres, e essa primeira caminhada Elas em Movimento vai lutar pela saúde, mas também pela proteção e pela valorização das mulheres. Então fica aí o convite, né, para que todos participem desse momento especial de conscientização, de cuidado, de proteção e valorização das mulheres. Já marca aí, viu? Quero ver todo mundo lá. Vamos marcar presença. Sexta-feira, dia 16, às 17 horas. Vamos vestir a camisa rosa, né? Já deixei a minha no jeito lá, já deixei separada. Ou então a representação da sua empresa, pra gente apoiar essa causa, né? Porque mulher respeitada é sociedade fortalecida. A gente tem falado sempre sobre isso, né? Em nome da Procuradoria da Mulher, da Câmara Municipal de Palmas de Monte Alto. E desde já, parabéns à Câmara, parabéns à Procuradoria por este evento importante que vai acontecer, repito, sexta-feira, dia 16, às 17 horas, tá bom? Já coloca na agenda aí para não esquecer. Vamos seguindo o nosso programa Giro de Notícias e a gente segue falando aqui dos nossos parceiros. 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

0: 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E a gente segue aqui o nosso programa. Olha, brasileiros, minha gente, relatam ansiedade mesmo com o uso de antidepressivos. Carolina Cassola é quem traz a notícia.
1: Você sabia que 80% dos pacientes brasileiros com depressão relatam sintomas de ansiedade, mesmo com o uso de antidepressivos? A constatação é de uma pesquisa global que incluiu 100 brasileiros que estavam em tratamento com antidepressivo oral, mas que ainda apresentavam sintomas residuais ou não resolvidos. Outros sintomas relatados foram humor deprimido, fadiga e insônia. Esse quadro persistente pode ser um indício da chamada depressão resistente ao tratamento, como explica a médica psiquiatra psicoterapeuta doutora Maria Clara Silveira.
2: É importante investigar a adesão ao tratamento, a tolerância aos medicamentos que foram utilizados, a dose, se foi terapêutica mesmo, se o tempo de tratamento foi adequado, reavaliar o diagnóstico e, fazendo essa avaliação e constatando-se que a pessoa realmente fez o tratamento adequado e mesmo assim manteve os sintomas, aí a gente pode considerar aquela depressão como resistente ao tratamento.
1: A especialista explica o que fazer depois do diagnóstico de DRT.
2: A conduta após essa investigação deve ser individualizada. A gente pode considerar otimizar, trocar, potencializar aquele tratamento ou também considerar outras modalidades de tratamento.
1: A pesquisa também apontou que mais de 90% dos entrevistados afirmaram que os sintomas residuais impactam negativamente a sua vida diária, seus relacionamentos e o seu trabalho. O Brasil teve o maior índice global de pacientes que tiraram licença médica por conta dos sintomas depressivos residuais.
2: A pessoa permanecer ali por vários anos com esses sintomas depressivos vai gerar um acúmulo de prejuízos que pode ser até difícil de mensurar. Então, ela está ali menos engajada com coisas boas da vida dela, com coisas que ela gosta. Ela vai viver menos experiências que levem a vida dela para lugares positivos. Então, ao longo do tempo, enquanto ela estiver com uma resposta parcial, a vida dela não vai evoluir da forma que poderia evoluir.
1: Receber o diagnóstico de DRT não significa que não há mais nada o que fazer. Hoje existem estratégias possíveis para devolver a qualidade de vida dos pacientes de acordo com cada caso. Ao perceber sinais de depressão ou persistirem os sintomas, procure um psiquiatra da sua confiança. Para ter apoio emocional gratuito e prevenção ao suicídio, entre em contato com o Centro de Valorização da Vida, o CVV, no número 188. Produção e reportagem, Carolina Cassola.
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0: 7:07. Um abraço aqui para Tinha Rodrigues, Gilmar em Orindiúva. Um abraço também para minha amiga Ana Maria Neco. Ana Maria, que inclusive está aqui parabenizando, né, o seu pai Osório Neco, um homem trabalhador, um homem honesto, um homem que criou seus filhos sempre com um grande exemplo, né? Um exemplo realmente de honestidade, de caráter, né? E hoje ele está completando mais um ano de vida, né? Não informou aqui quantos anos, mas eu creio, né, que é o que? Mais de 70 já, né, Ana? Hã? Fala comigo, quantos anos tem o velhinho aí, que tá, é velhinho, mas que tá lúcido, tá lá ouvindo o nosso programa, né? E nesse momento tenho certeza alegre, né? Por receber todo o carinho da sua família, né? Em nome da Ana Maria, da Fátima, de todos os filhos, né? De todos os parentes, né? Da esposa, enfim. Parabéns ao seu Osório Neco, pai da minha amiga Ana Maria, lá do Instituto Beleza Linda Mulher, né? Um abraço para ele, felicidades, tudo de bom, viu, seu Osório? Parabéns!
1: Parabéns, parabéns, parabéns pra você.
0: Nice de Guanambi tá ligada com a gente, Malba Ramos, um abraço pra minha amiga Leide Teixeira, o meu reflexologista clínico, o Fiore, né, que estão sempre na sintonia com a gente, eles que rodam essa região inteira trabalhando aí na reflexologia clínica. Sexta-feira tem aqui no Sindicato dos Trabalhadores Rurais, é só falar com a nossa amiga Eulina, viu? Pra você passar lá na consulta. Um abraço aqui para Vanessa Trindade, o Marcelo Lopes de Sales, a Maria Souza Mendes, a Zenaide Fernandes, meu amigo Dilson, boa tarde, viu? Os cadê? Já tá fazendo a ponte do Espraiado. A ponte do Espraiado, por enquanto, tá paralisada as obras, né? Tá aguardando lá aquela questão. Eu já expliquei sobre isso aqui, viu, Dilson? Talvez você não ouviu. Tá naquele procedimento que a primeira empresa que venceu rescindiu o contrato com o governo do estado, e aí será chamada a segunda empresa, né? Está naquela fase burocrática, isso demanda tempo aí, mas vamos aguardar, né? Vamos continuar aguardando aí. O governador do estado foi reeleito, né? E a gente espera que eles continuem, né, com esta obra que é muito importante para aquela região ali de Vesperina e de Espraiado. Só não sei se vai dar tempo agora, e parece que nós vamos ter o mesmo cenário de antes, né? Vamos aguardar. Pessoas caindo dentro do rio, em tempo de morrerem afogadas, né? Só Deus na causa. Mas o risco tem. Não adianta eu querer aqui tapar o sol com a peneira. E do jeito que vai aí, né? É porque é uma demora, não tem jeito essa questão burocrática de uma empresa, né, quando sai para outra assumir, é complicado, né, muito complicado. Boa tarde, Wilson, pede aí aos responsáveis pela Embasa para soltar água para o bairro Oliveira, já tem 4 dias sem água, lá no alto a água só cai de madrugada, não aguentamos mais, pede para melhorar a situação, é a Vera Lúcia, né, que está aqui cobrando.
2: Olá, Wilson, boa tarde, estou por cá.
0: Quem está por cá é o meu amigo Bel do Curralinho.
3: Wilson, manda um alô aqui em Itapejara aqui para Gilmar, aqui minha família na fazenda Jurema aí. E aqui tá chovendo muito aqui no Paraná. Vamos parar 10 dias parado. Muito obrigado.
0: Valeu, meu querido. A Cida também tá ligada com a gente aqui, meu amigo Juraci Seresteiro também sempre ligado. A mulher do Requeijão, minha amiga Vetinha, lá da Barriguda também, tá aqui na sintonia. Vamos de notícia, porque aqui a notícia não para. E mais informações chegando da área policial. Olha, adolescente de 16 anos morre após colisão entre moto e carro na zona rural de Brumado. Um adolescente de 16 anos morreu após uma colisão entre uma motocicleta e um carro na noite deste sábado na fazenda Lagoa do Mato, zona rural de Brumado. O acidente aconteceu por volta das 20 horas e 30 minutos. A vítima foi identificada como Jean Charles Pinheiro Silva, estudante do oitavo ano da Escola Municipal em Tempo Integral, professora Joselita Meira de Carvalho, localizada na comunidade do Tamboril. De acordo com informações do 24º Batalhão de Polícia Militar, uma guarnição foi acionada para atender a ocorrência, acompanhada por uma equipe do SAMU. Ao chegarem ao local, os socorristas constataram que o adolescente já estava sem vida. A colisão envolveu uma motocicleta Honda conduzida pelo jovem e um Volkswagen Gol. Com a força do impacto, a parte dianteira do automóvel ficou bastante danificada, assim como a motocicleta. O motorista do carro deixou o local após o acidente. Posteriormente, ele alegou ter saído por medo de possíveis represálias de familiares da vítima. A Polícia Militar isolou a área até a chegada do DPT responsável pela perícia. O corpo de Jean Charles foi encaminhado ao IML de Brumado. As circunstâncias da colisão serão investigadas pelas autoridades competentes. Olha, colisão entre carro e carro de boi deixa 3 feridos e mata animais na zona rural de Pindaí. 3 pessoas ficaram feridas em um acidente envolvendo um carro de passeio e um carro de boi na noite do último sábado na estrada vicinal que liga o distrito de Guirapá à sede do município de Pindaí. Os animais que puxavam o veículo de tração animal morreram no local. Segundo informações apuradas, um Volkswagen de cor prata, Gol, né? Ano 2007, com placas de Araçatuba, São Paulo, seguia pela estrada quando colidiu com um carro de boi, ocupado por um homem e uma mulher. Com a força do impacto, o automóvel saiu da pista e caiu em uma ribanceira às margens da estrada. O motorista estava sozinho no veículo. Equipes do SAMU foram acionadas e prestaram socorro aos 3 feridos. Até o momento, não foram divulgadas informações sobre o estado de saúde das vítimas. Olha, colisão entre 2 carros deixa 3 pessoas feridas na BA-938 em Guanambi. 3 pessoas ficaram feridas após uma colisão envolvendo 2 carros na tarde deste sábado na BA-938 em Guanambi. O acidente aconteceu na região da Fazenda Jacu, a aproximadamente 4 quilômetros do distrito de Morrinhos. De acordo com informações do Departamento de Fiscalização de Trânsito, vinculado à Superintendência de Trânsito, os veículos envolvidos foram um Fiat Estrada e um Volkswagen Gol. Equipes do SAMU foram acionadas e prestaram os primeiros socorros às vítimas, que foram encaminhadas ao Hospital Geral de Guanambi. Até o momento, não foram divulgadas informações sobre o estado de saúde dos 3 feridos. As circunstâncias que provocaram a colisão ainda não foram esclarecidas. Agora na cidade são exatamente 13h15.
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0: E a gente segue aqui o nosso programa Giro de Notícias, né? 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Bom, a gente traz aqui mais informações para os nossos ouvintes. A gente traz agora aqui notícias, minha gente, que problemas, né, com dinheiro podem adoecer o corpo e também a mente. Vamos ouvir.
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6: Quando estão com problemas financeiros, muitas pessoas perdem o sono. Outras ficam angustiadas ou até mesmo há quem tem queda de produtividade no trabalho ou vive conflitos no relacionamento pela mesma razão. O importante é saber que com um pouco de calma e de organização é possível virar o jogo. Quem traz algumas dicas para isso é a psicóloga coordenadora do tratamento de compradores compulsivos do Instituto de Psiquiatria do HC, Tatiana Filomensky.
7: O desequilíbrio financeiro afeta as emoções, gerando sentimentos de culpa, raiva, desânimo, ansiedade e depressão. Quando o estresse se prolonga, pode prejudicar, inclusive, a saúde física, não só a mental. São comuns problemas de gastrite, perda de sono, taquicardia e várias outras doenças que têm origem, inclusive, nos problemas emocionais, como os financeiros. A questão é complexa, porque a fragilidade mental pode afetar o comportamento e a tomada de decisão. Não é raro que, em momentos críticos, as pessoas façam compras por impulso ou apostas online, por exemplo, o que complica ainda mais as coisas.
6: Reconhecer esse impacto é importante, mas também é preciso interromper o ciclo entre preocupação, decisões financeiras ruins e novas dificuldades. Organizar as contas e buscar soluções para as dívidas são alguns caminhos, e Tatiana explica por onde começar.
7: O primeiro passo para recuperar a sua saúde financeira e também a sua saúde física e mental é encarar a situação de frente. As dívidas estão se acumulando? O caminho não é adiar, é agir. Comece colocando no papel as entradas e as saídas de dinheiro para se apropriar da sua atual situação financeira. Passo seguinte é buscar a renegociação das dívidas, falar com o credor, traçar um plano para colocar a vida em ordem, mesmo que isso demore um pouco. Outro motivo comum de ansiedade financeira é a falta de poupança. Quando não temos nenhum dinheiro guardado, é natural nos sentirmos mais inseguros em relação ao futuro. Aqui também a dica não é esperar. Comece a guardar, mesmo que seja pouco. O importante é criar o hábito e manter a constância, ou seja, guardar algum dinheiro todo mês.
6: Outro ponto importante é conversar com a família ou amigos para ter uma base de apoio, sem esconder a situação e as dificuldades, e juntos encontrarem caminhos para viver melhor. E lembre-se, cuidar do seu dinheiro também é uma forma de cuidar da saúde emocional. 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

0: Muito bem, minha gente. Na cidade são exatamente 13 horas mais 33 minutos, 13h33. De volta aqui com o programa Giro de Notícias, o programa do seu rádio, que toca a informação e que briga sempre por você. Deixa eu falar aqui mais uma vez para os nossos ouvintes, né? 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Consórcio é investimento. 13 horas mais 34 minutos, 13h34, a gente traz aqui mais informações da área policial. Olha, jovem de 23 anos é preso após agredir policiais e ameaçá-los de morte em Pindaí. Um jovem de 23 anos foi preso após resistir a uma abordagem policial, agredir militares e fazer ameaças de morte na tarde deste sábado, na Feira Livre de Pindaí. A ocorrência foi registrada por volta das 14 horas. De acordo com informações do 17º Batalhão, a guarnição abordou o suspeito após receber denúncias envolvendo uma motocicleta Honda CG Titan preta. Durante a fiscalização, o jovem não apresentou a documentação do veículo e, ao ser informado de que a motocicleta seria apreendida, teria desobedecido às ordens policiais, proferido ofensas e agredido fisicamente os militares, causando ferimentos. Ainda segundo a PM, o suspeito fez ameaças de morte contra os policiais enquanto era contido. A mãe do jovem, de 46 anos, também relatou à guarnição que ela e o marido haviam sido agredidos pelo filho com golpes de capacete. Após ser contido, o suspeito foi encaminhado à delegacia de Guanambi, onde foi lavrado o auto de prisão em flagrante. A motocicleta foi recolhida ao pelotão da Polícia Militar em Pindaí. Homem de 33 anos é atingido por dois golpes de faca nas costas em Urandi. Um homem de 33 anos ficou ferido após ser atingido por dois golpes de faca nas costas na noite deste sábado no centro de Urandi. O caso foi registrado por volta das 21h30. De acordo com informações do 17º Batalhão, a vítima estava em um estabelecimento comercial quando foi surpreendida por um indivíduo conhecido pelo apelido de Lucão, que teria desferido os golpes. O homem foi socorrido e encaminhado ao Hospital Municipal de Urandi, onde recebeu atendimento médico. Na unidade, ele relatou aos policiais como a agressão teria ocorrido. Após colher as informações, a guarnição realizou buscas em diversos pontos da cidade na tentativa de localizar o suspeito, mas ele não foi encontrado. A vítima foi orientada a procurar a delegacia para registrar a ocorrência. Não foram divulgadas informações sobre seu estado de saúde. Agora na cidade são 13 horas mais 36 minutos, 13h36. 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Vamos trazer agora informações aqui do esporte. O Atlético goleia a Chapecoense, sobe para a terceira posição no Brasileirão. E na Sul-Americana, Vasco busca vitória inédita em jogos oficiais contra o Boca. Vamos ouvir.
1: Nesta segunda-feira, tivemos o fechamento da 30ª rodada do Brasileirão. E com goleada do Atlético Paranaense diante da Chapecoense dentro da Arena Condá pelo placar de 4-1. Agora o Furacão retoma a terceira posição na tabela de classificação com 53 pontos, enquanto a Chape segue afundada na lanterna do campeonato com apenas 18 pontos conquistados. Quem comandou o time na beira do campo foi Fábio Moreno. Ele que é auxiliar técnico, já que o Daí Helman cumpre suspensão automática. O treinador falou da satisfação de devolver a terceira colocação ao time.
2: Pontos, uma vitória que nos traz de novo a posição que inicialmente a gente estava, né? A gente oscilou uma rodada, mas já havia 10 rodadas desde a parada da Copa em terceiro e voltamos, graças a Deus, a essa posição, e eu fico muito mais tranquilo de devolver esse posto ali no terceiro colocado.
1: Ainda nesta segunda-feira, o Botafogo ficou no 1-1 no Couto Pereira diante do Coritiba e o Bragantino venceu o Cruzeiro dentro dos seus domínios pelo placar de 4-2. A bola vai rolar nesta terça-feira para o primeiro jogo da primeira semifinal da Copa Sul-Americana. Em Buenos Aires, na La Bombonera, o Vasco visita o Boca Juniors às 9:30 da noite, em busca da primeira vitória diante de um adversário difícil e que vai jogar com o apoio do seu torcedor. Sousa, volante do time cruzmaltino, falou sobre as dificuldades de enfrentar o Boca, mas lembrou que eles têm um desfalque que pode fazer a diferença.
3: Não, bueno, sabemos que Boca é um grande equipo, tiene grandíssimos jugadores. No van a jugar con Paredes, que eso es una ventaja para nosotros, para ellos una desventaja porque ese es quien maneja todo el juego de Boca, ese es, en mi opinión, su mejor jugador. Y bueno, tenemos que aprovechar esa parte, concentrarnos en nuestro juego y bueno.
1: O técnico Pedro Emanuel não confirmou o time do Vasco que entra em campo, mas deve levar Léo Jardim no gol, Paulo Henrique, Saldívia, Robert Renan e Cuiabano, Sousa, Thiago Mendes, Lescano, Adson, Bruno Duarte e Andrés Gomes.
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0: Na cidade são exatamente 13 horas mais 41 minutos, 13h41. A gente segue aqui o nosso programa Giro de Notícias. E deixa eu trazer agora aqui, minha gente, mais informações, né, para os nossos ouvintes, né? Falando aqui mais uma vez para os nossos ouvintes sobre casos envolvendo aqui mortes, né, de animais por suspeita de envenenamento. Então, moradores da comunidade lá de Pau Ferro, de Umbuzeiro, em Caetité, vivendo momentos de angústia e revolta, né, diante de relatos de mortes de animais por suspeita de envenenamento. Me pediram aqui para fazer essa denúncia. O episódio mais recente aconteceu no último domingo, por volta das 17 horas, quando, segundo relatos da comunidade, um animal foi encontrado morto e outros dois desapareceram, levantando a suspeita de que também possam ter sido vítimas da mesma situação. Inclusive, eu coloquei hoje pela manhã, lá no nosso Instagram do portal, um vídeo que mostra, né, a cena que provoca sofrimento, principalmente a quem é o proprietário, ou os proprietários, né, que pegam amor por esses animais de estimação. Enquanto isso, outras pessoas sentem ódio, né, sentem raiva e agem de forma criminosa. Porque, volto a repetir o que eu já falei aqui, você envenenar, você mutilar, você agredir animais, isso é crime. Maus tratos a animais é crime, dá cadeia. Então, os moradores relatam que os casos vêm provocando desespero na comunidade diante da possibilidade de novas ocorrências. O problema também estaria acontecendo lá na comunidade de Lagoa Rasa, onde há relatos de violência contra animais, incluindo um cachorro ferido por golpes de facão e outros casos suspeitos de envenenamento. Então, a gravidade das denúncias aumenta a preocupação dos moradores, que pedem providências urgentes para impedir que novos animais sejam vítimas de maus tratos e possíveis crimes. Então, diante aí dos acontecimentos, os moradores estão pedindo a atuação do Ministério Público, das autoridades competentes e do projeto, né, Quem Ama Cuida, para que sejam realizadas fiscalizações na região, investigadas as denúncias e adotadas as medidas necessárias para proteger os animais. Então, a comunidade também cobra que os casos sejam apurados e que, caso sejam confirmados os crimes, os responsáveis, né, eu diria irresponsáveis, os criminosos, sejam identificados e responsabilizados conforme a lei, né? Então, o episódio mais recente ocorreu justamente no dia de São Francisco de Assis, tradicionalmente reconhecido como protetor dos animais, o que torna ainda mais dolorosa a situação para os moradores que convivem com seus animais de estimação. Então, a comunidade lá, caetiteense, está pedindo socorro, clamando por justiça. Os moradores esperam a resposta das autoridades para que a violência contra os animais seja investigada e que episódios como esses não voltem a acontecer. Repito, viu? Que aí serve para toda a região. Maltratar animais é crime. Denúncias devem ser encaminhadas aos órgãos competentes para a investigação e adoção das providências cabíveis. Entra lá no nosso Instagram para você ver, né, que coisa mais lamentável, né? É essa situação aí do animal agonizando até a morte. Lamentável. Gente, olha, 13 horas mais 45 minutos, 13h45, nós estamos encerrando aqui a nossa participação no programa Giro de Notícias. Quero deixar aqui um forte abraço a todos os nossos ouvintes. Se Deus quiser, a gente volta amanhã com mais uma edição aqui do Giro de Notícias. Vocês vão ficar com uma reportagem especial que adoecimento mental de policiais gera impactos em toda a sociedade. Um abraço a todos, fiquem com Deus e até amanhã, se Ele quiser.
1: Quem trabalha na segurança pública está diariamente exposto a situações de violência e tensão, mas pouco se fala sobre os impactos dessa rotina na saúde mental desses profissionais. A discussão ganhou atenção a partir de uma determinação do STF, o Supremo Tribunal Federal, no âmbito de uma ação que busca a redução da letalidade policial e o combate às violações de direitos em operações de segurança no estado do Rio de Janeiro, a chamada ADPF das favelas. O STF determinou a elaboração e implementação de um plano de ação com participação de diferentes órgãos, como os ministérios públicos, para enfrentar também essa realidade que provoca impactos coletivos, como explica a promotora de justiça e integrante do Grupo de Atuação Especializada em Segurança Pública do Ministério Público do Rio de Janeiro, Renata Cossates.
2: Em um primeiro momento, num primeiro raciocínio, a gente tende a enxergar o sofrimento manifestado por um indivíduo determinado. Mas quando voltamos a nossa atenção para as causas do adoecimento e as suas consequências, a gente percebe rapidamente que os efeitos transcendem a esfera pessoal para alcançar de maneira indivisível a sociedade. Porque, pensem comigo, se o cidadão comum, para praticar atos da vida civil, precisa estar gozando plenamente das suas faculdades mentais, o que dirá de um servidor público que tem o poder de decisão sobre os dois bens mais caros de outros indivíduos, que é vida e liberdade? E aí, sob uma perspectiva científica, nós sabemos que o estresse crônico, a exposição contínua a eventos traumáticos, a privação do sono, a fadiga, comprometem funções cognitivas essenciais relacionadas à percepção e ao julgamento para uma tomada de decisão. Isso pode acarretar erros operacionais, falhas de interpretação e o uso inadequado da força e até a vitimização do próprio policial.
1: No caso dos policiais brasileiros, o problema não está apenas na exposição a um episódio traumático. Por exemplo, é a sucessão de situações de estresse e violência ao longo da carreira. A promotora de justiça e coordenadora do Centro de Apoio Operacional às Promotorias de Justiça de Defesa da Saúde do Ministério Público de Minas Gerais, Giovanna Caroni, destaca que apesar dos sinais de adoecimento, muitos agentes não procuram ajuda. Entre os motivos estão o medo de demonstrar fragilidade e a própria cultura das instituições de segurança.
3: Quem cuida da nossa segurança está comprometido, né? E ainda tem a questão da estigmatização do cuidado psicológico. O policial, ele não procura ajuda, como se ele não fosse apto a estar ali. Há um preconceito muito grande. Jornadas exaustivas, essa estigmatização do cuidado psicológico, insegurança jurídica, na baixa, até baixa valorização profissional. O estresse é inerente à atividade policial, mas há limites humanos.
1: Para a promotora de justiça Renata Cossates, reconhecer os próprios limites também é uma forma de prevenção.
2: O tempo de descanso ele se faz extremamente necessário e o policial tem que compreender o comprometimento do seu psiquismo em relação ao que ele é exposto, porque daqui a pouco ele vai estar entrando de licença médica psiquiátrica. Essa compreensão se faz necessária. É necessário também a adoção de medidas de estratégias antiestressoras, como atividade física, que nitidamente baixa os níveis de cortisol, volta o policial ao estado, né? Ele, pelo menos ele libera aquela endorfina que foi soltada na corrente sanguínea. Mas o problema é, por exemplo, no Rio de Janeiro, houve uma diminuição considerável do quantitativo de policiais nos últimos 10 anos. Há 10 anos atrás, nós tínhamos 56 mil policiais militares. Hoje são 44 mil. E com isso, batalhões que deveriam ter 1.500 homens têm a metade. E aí o comandante do batalhão diz: eu não tenho como colocar esses policiais para fazer atividade física no horário de trabalho, porque eu não tenho como repor a escala. E aí esse policial já não faz atividade física e nas suas horas vagas ele está fazendo ou RAS ou um bico para receber um dinheiro adicional.
1: Os ministérios públicos podem atuar na proteção dos direitos fundamentais dos profissionais por meio da tutela coletiva da segurança pública, um conjunto de instrumentos jurídicos conduzido pelo MP para proteger os direitos da sociedade relativos à segurança. A ideia é fazer com que a saúde de quem trabalha na proteção da sociedade também seja considerada uma questão de interesse público.
4: Senhor, obrigado por mais um dia. A Ti agradecemos por nos abençoar com a Sua presença, livrando-nos dos males, da inveja, dos maus espíritos. Obrigado, Senhor, pelo poder que nos concede ao direito de andar livremente, sob a Sua graça. Obrigado, Senhor, pela sabedoria que nos dá, mesmo que ínfima aos Teus olhos. Mas mas que nos permite conhecer os seus ensinamentos, as suas palavras de justiça e bondade. Obrigado, Senhor, pela luz do sol, pela força da natureza que nos permite dela tirar o alimento de cada dia. Obrigado, Senhor, pelo milagre da vida, pelos nossos filhos. Ensina-nos, Senhor, a combater a ira e a perdoar nossos inimigos cada vez mais. Cubra-nos com seu manto. Dedique ao seu servo, Senhor, todo o seu amor. Perdoa-nos pelas nossas falhas, pois sabe, Senhor, que somos pequenos diante da tua sabedoria. Em nome do Pai, do Filho e do Espírito Santo.

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2: Bem, a gente vai seguindo aqui a nossa programação. Você participando, interagindo aqui no nosso programa. Olha só, tá chegando.
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2: Alô pra você, ótima tarde, boa tarde pra você.
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1: Estamos de volta, trazendo mais música na Visão FM.
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3: Deus nosso Pai, que sois todo poder e bondade, dai força àquele que passa pela provação. Dai luz àquele que procura a verdade, pondo no coração do homem a compaixão e a caridade. Dai ao viajor a estrela guia, ao aflito a consolação, ao doente o repouso, ao culpado o arrependimento, ao espírito a verdade, à criança o guia, ao órfão o pai. Que vossa bondade se estenda sobre tudo aquilo que criastes. Piedade, Senhor, para aqueles que vos não conhecem. Esperança para aqueles que sofrem. Que vossa bondade permita aos espíritos consoladores derramarem por toda parte a paz, a esperança e a fé. Deus, um raio, uma faísca do vosso amor pode abrasar a terra. Deixa-nos beber das fontes desta bondade fecunda e infinita, e todas as lágrimas secarão, todas as dores se acalmarão. Um só coração, um só pensamento subirá até vós como um grito de reconhecimento e de amor. Como Moisés sobre a montanha, nós vos esperamos com os braços abertos. Ó bondade, ó beleza, ó perfeição. E queremos de alguma sorte merecer a vossa misericórdia. Deus, dai-nos a força de ajudar o progresso, a fim de subirmos até vós. Dai-nos a caridade pura. Dai-nos a fé e a razão. Dai-nos a simplicidade que fará de nossas almas o espelho onde se deve refletir a vossa imagem.

tarde, boa tarde, tá no ar o Estação. Boa tarde, boa tarde, comigo mesmo, já por cá, hein? É isso aí, pela

0: Já estamos por cá. Boa tarde, palmas muito alto. Boa tarde, minha Bahia. Boa tarde, meu Brasil.
1: Brasil.
0: E aí, tudo bom com vocês? Como é que vocês estão?
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0: E aí, como é que vocês estão? Tudo bom? Curtiu bastante aí o feriado? Curtiu? Sexta, sabadão, domingão, emendou com a segunda também. Aí foi bom demais, né? Quando o feriado é na segunda, é bom demais, que aí já emenda com o final de semana. É bom demais, não é? É muito bom, é bom demais.
2: Não tô sabendo disso não.
0: É bom. Quando começa na sexta e só termina na terça, é bom. Muito bem, já estamos por cá para mais uma edição aqui do nosso programa Estação do Sucesso. Hoje é terça-feira, né? Dia 13 de outubro de 2026. Para você, aniversariante do dia, parabéns para você. Muitas felicidades, muitos anos de vida para você que completa mais um ano de vida hoje. Terça-feira, né? Dia 13 aí de outubro de 2026. Parabéns, muitas felicidades, muitos anos de vida. Que Deus continue te abençoando, não só hoje, mas sempre. É o que eu desejo para... o que eu desejo pra você. Parabéns, toca os parabéns aí, toca os parabéns aí. Parabéns, tudo de bom, viu? Já estamos lá aí com mais uma edição aqui do nosso programa. E está sendo sucesso, uma excelente tarde a você que dá sede, pra você da zona rural, pra você que me acompanha de longe, de perto, pelo nosso site, pelo nosso aplicativo. Muito obrigado pela conexão, pra você pelo rádio. Muito obrigado pela sintonia, pra você me dando uma carona aí no seu carro. Muito obrigado também pela carona, né? Pra você me acompanhando, aí no som do seu carro, pra você na sua casa, pra você no seu serviço. Já foi em casa, já almoçou, tá de volta no seu serviço. Bom serviço pra você também. Muito obrigado pela companhia, pra você que me acompanha aí no seu serviço, agradeço pela sintonia e eu quero agradecer agora pela participação. Bora participar, bora interagir aqui pelo nosso zap 999919742, ok? 999919742. Mande o seu áudio, a sua mensagem, interaja comigo, peça a sua música preferida, o seu sucesso, pra você curtir ou pra você oferecer pra quem você quiser. Fica à vontade! Foi dia 12 de outubro, né? Dia de Nossa Padroeira, Nossa Senhora Aparecida. Dia também das crianças, né? Quero aqui desejar aí Dia das crianças, né? Pra toda a criançada do nosso Brasil, pra toda a criançada Monte Aldense. Ontem, dia das crianças, dia 12 de outubro, e também dia da Nossa Padroeira, né? Nossa Senhora Aparecida. Muito bom, viu? E vamos começando aí o nosso programa assim, ao som de sucesso, porque se é sucesso...
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0: É isso aí, vamos começando ao som do Juno Marques cantando pra gente, Não Mereço Você. Aumenta pra curtir. Boa tarde pra você, Não Mereço Você.

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1: Luan Santana e Léo Foguete.

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0: salva de palmas do Guenito, por gentileza.
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2: Muito bem, você curtiu aí o Hugo Henrique, participação do Murilo Rufi, cantando pra gente dia 1, né? Passou por cá também no nosso programa. Sucesso do Luan Santana, participação do Léo Foguete cantando Dona. Teve aí Ícaro e Jumar cantando Voltável. Teve também Panda, né? Participação do Gustavo Lima, cantando pra gente Calcinha de Renda. E abriu o nosso programa de hoje foi Júnior Marques cantando Não Mereço Você.
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2: Daqui a pouquinho tem mais música pra você.
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1: E vamos continuando a nossa programação.
2: Culpada.
1: Marília Tavares continua com a gente.
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1: palavras de culpada. Perdão. Música linda. Aumenta pra curtir.

0: também, 14h52, tá quase na hora, né, da gente começar aqui a atender as nossas participações musicais, pra você que quer pedir o seu sucesso, pra você que quer pedir a sua música, interage comigo, 999-91-9742, ok? E você curtiu aí, ó, Manuzinha Vaqueira cantando Não Me Julgue, teve Gustavo Lima cantando 30 Cadeados, né, participação da Mari Fernandes, teve Maiara Ibaraíza, participação da Eterna Maia. Rainha da Sofrência, Marília Mendonça, né, cantando Presepada. Teve também a cena, né, com o Neto Brito e a participação do Pablo. Passou por cá também Marília Tavares, cantando Palavras de Perdão. As melhores músicas, os melhores sucessos, com certeza você ouve, você acompanha aqui e você pode pedir aqui também. 999-91-9742, participa!
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0: Daqui a pouquinho, a partir das 15, tocando o seu sucesso. Vai participando aí, vai participando aí. 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Muito bem, para você que ainda não participou, participe, é o nosso zap aí, ó, 999-91-9742, 999-91-9742, pode pedir aí a sua música, pode mandar o seu áudio, a sua mensagem, pedir aí o seu sucesso, a sua música para você curtir ou para você oferecer para quem você quiser. Fica à vontade, viu? 999-91-9742, para você curtindo aqui na sede, na zona rural, como e aonde você estiver ouvindo, muito obrigado pela sintonia, muito obrigado pela conexão com a gente, ok? Enquanto isso, vamos de mais sucesso, mais músicas na sequência para você. Tá chegando a nova música aí do Zé Vaqueiro, né? Flash. Tá estourada também em todas as rádios do Brasil. Bora ouvir, porque se é sucesso.
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2: Fido Mijek, Mato Grosso e Matias.

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1: Muito bem, 15 horas e 15 minutos aqui na nossa programação. Você curtiu aí, ó, Iguinho Lulinha, participação é do Arthur e Alan, né? Cantando pra gente Lua. Teve também Rei Vaqueiro cantando Príncipe Encantado. Teve Fiduma e Jeca, participação do Mato Grosso e Matias, cantando Igrejinha Azul. Teve Natanzinho Lima, participação do Leonardo, cantando Um Sonhador. E ainda nesse bloco teve também Zé Vaqueiro cantando aí o seu novo sucesso, Flash.
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1: 15 horas e 15, chegou a hora da gente atender aqui a sua participação musical. Pra você que ainda não participou, a hora é agora, o momento é esse. Então pegue aí o telefone, grava um áudio, mande uma mensagem, peça aí a sua música preferida pra você curtir ou pra você oferecer pra quem você quiser. Combinado? 999-91-9742. Participa!
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1: 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Chegou a hora da gente tocar o seu sucesso. Para você querendo participar, a hora é agora. Bora lá, participa aí.
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1: 999-91-9742 é o nosso zap para você poder participar, interagir, pedir a sua música, pedir o seu sucesso para você curtir ou para você oferecer para quem você quiser. Participe. Você ouvindo no carro, muito obrigado pela carona. Pra você ouvindo o seu serviço, bom serviço pra você. Pra você ouvindo pela internet, muito obrigado também pela conexão. 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
12: Muito bem, estamos de volta. Pela minha, pela sua, pela nossa Visão FM. Tem o nosso jeito, ué. Nosso jeito. De volta, e agora tocando seu sucesso, ó. Sempre junto de você, todo dia, toda hora. São 15 horas e 29, participa, peça o seu sucesso a partir de agora que a gente manda pra você. Peça o seu alô que a gente manda pra você. Olha aí, ó, a Palmira Salles, né, tá acompanhando também o nosso programa aí pelo aplicativo. Muito obrigado pela conexão com a gente, ouvindo o programa, né, pelo aplicativo. Tá acompanhando aqui também pelo aplicativo. Isabel, muito obrigado, Isabel, tá acompanhando também a nossa programação pelo aplicativo. Muito obrigado também pela conexão com a gente. Pra você que ainda não tem o nosso aplicativo, baixa aí na loja, na Play Store aí do seu celular. É só você procurar a Rádio Visão FM. A Rádio Visão FM. Você vai levar a visão pra onde você for, na palma da sua mão, né? Diretamente aí no seu celular. Bom demais. Então baixa aí, ó, Rádio Visão FM. Pra quando você não puder ouvir pelo rádio, ouvir pelo celular. É muito bom, né? Muito bom. Grande abraço a Isabel, a Palmira também tá com a gente, muito obrigado pela conexão, viu? Tá acompanhando também o nosso programa. É o Sérgio, ele falou que quer ouvir uma música de Gini Geno, Sina, só pra curtir mesmo. Beleza, Sérgio? Muito obrigado pela participação, boa terça pra você e boa semana, viu, meu amigo? Aumenta o volume do rádio, do celular, como e aonde você estiver escutando aí a Visão FM, escutando o nosso programa. E você vai ouvir Gini Geno, Sina, valeu!
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12: Boa tarde, Gel, toca pra mim a música de Naldinho, Príncipe. É a Janete da Lagoa do Couro, beleza, Janete? Pra você, viu, Janete? Muito obrigado pela sua participação também. Boa terça pra você, uma abençoada semana. Agradeço pela sua participação. Sempre curtindo a visão, sempre curtindo a nossa programação, sempre curtindo o nosso programa. Estação do Sucesso. Tudo de bom. Valeu, Janete! Vamos então com essas duas primeiras participações. Eu volto pra atender mais pra você querendo participar. Até às 16. Quem comanda a nossa playlist? Quem comanda a nossa playlist é você. Então participa aí, ó. 999-91-9742. Beleza? Tô esperando a sua participação. Pra você que ainda não participou. Bora lá!

aí, vamos aí com mais participação. Tá chegando mais participação ali, né? É, bora lá, bora lá, bora lá. Quem é que participa aqui da nossa programação? Temos mais participação. Boa tarde, Joel Costa. Eu gostaria de parabenizar minha filha Natiele, que está completando mais um ano de vida. É, tudo de bom pra você, filha. Hoje você faz 7 aninhos de vida, né? Como o tempo passa rápido. Você era tão bebezinha e hoje já tá uma mocinha. Mamãe te ama muito, viu, filha? Um abraço do seu pai Edgar, e dos manos Edvânia, né? Do Michael Elian e da sua... da sua mãe, né? Aparecida do Boi Morto, né? E toca aí uma música de Naura Almeida, pode ser qualquer uma, beleza! Vamos aí então tocar os parabéns para a Natiele, né? Que tá aí parabenizando, né? Tem aqui também, ó, mais uma mensagem também para a Natiele. Boa tarde, Gel. Quero parabenizar a minha mana, né, Natiele, que está colhendo mais uma rosa no Jardim da Vida. Que Papai do Céu te abençoe sempre, que você continue sendo essa menina incrível. Vai um abraço dos seus pais Edgar e Aparecida e dos irmãos Michael Elian e também da sua mana que te ama muito, Edvânia do Boi Morto. Beleza! Prontinho, prontinho, prontinho. Tá aí então, vamos aí tocar os parabéns, né? Para a Natiele, desejando a ela muitos anos de vida, muita saúde, muita paz, muito sucesso, muito amor e principalmente saúde, né? Tendo saúde, o resto aí a gente vai conquistando, a gente vai conseguindo. Toca aí os parabéns aí para a Natiele, toca aí, toca aí, toca aí.

0: parabéns, tudo de bom, viu, Natiele? Vou mandar aí a música da Nara Almeida. Vou mandar uma música da Nara Almeida aqui, vou escolher uma linda aqui, viu?
1: Obrigado. Que o senhor também abençoe ao senhor falar.
0: Valeu, Natiele, valeu, valeu, amém, viu? Abençoe nós todos, né? Muito obrigado pela sua participação e parabéns mais uma vez e pela passagem do seu aniversário. Fazendo aí 7 aninhos, hein? Fazendo 7 aninhos. Bom demais. Vamos aí tocar os parabéns, então. Não, os parabéns já tocamos, né? Vamos tocar música agora. Vamos tocar a música aí agora para a Natiele, né? Em nome aí dos seus irmãos, da sua mãe, do seu pai. Bora aí tocar a música. Nara Almeida, vou mandar essa aqui, ó. Por que tá me evitando?
2: Chama aí.

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1: Muito bem, 15 horas e 48 aqui na nossa programação. Vamos seguindo, né? Até as 16 te fazemos aí a melhor companhia do seu rádio, do seu celular, como e aonde você estiver acompanhando a nossa programação. Meu muito obrigado para você ouvindo pelo celular, muito obrigado pela conexão. Para você ouvindo pelo rádio, muito obrigado pela sintonia. Olha só, deixa eu mandar um grande abraço aqui, tá acompanhando aqui o nosso programa, a Dona Lia. Alô, Dona Lia! Nossa amiga Dona Lia, lá da Mata Verde, né? Popularmente conhecida como Dona Lia dos Salgados, né? Pense num salgado diferenciado, é o salgado da nossa amiga Dona Lia, viu? Grande abraço para a senhora, grande abraço para seu João Paulista também, para o Wesley. Grande abraço para vocês, né? A família toda sempre acompanhando a nossa programação, sempre ouvindo o programa Estação do Sucesso. E Dona Lia, eu não esqueci do convite não, viu? Eu não esqueci do convite não. Pode deixar que uma hora eu apareço por aí, viu? Uma hora eu apareço por aí. É a agenda que ainda não bateu, né? É a agenda que ainda não bateu. Mas eu agradeço sempre, viu? Por estar sempre aí nos convidando, viu, Dona Lia? Pode deixar que uma hora a gente aparece por aí. Grande abraço para a senhora, uma semana abençoada para a senhora, para o filho da senhora, né, Wesley, também para o João, né, o João Paulista. Grande abraço para vocês que estão sempre acompanhando a nossa programação. Tá bom, Dona Lia? Grande abraço para todos vocês aí na Mata Verde. Quero aproveitar, mandar uma moda para vocês poder ouvir aí, para vocês poder curtir aí, viu? Vou mandar essa aqui para vocês, ó. Essa é linda demais. Vai para vocês poder ouvir aí. Muito obrigado mais uma vez por estar sempre acompanhando a nossa programação. E obrigado também pela participação. Vou mandar essa aqui para vocês, ó, Dona Lia. Para você, é para a senhora, né? Para o seu filho Wesley, também para o seu João Paulista, viu? Vai para vocês aí, ó. Chico Rei Paraná, essa música é linda demais. Amor Rebelde. Aumenta, Dona

0: bem, são 15 horas e 57, 15 e 58 agora, né? Estamos chegando aqui já no final aqui do nosso programa Estação do Sucesso, né? Vou ficando por aqui, amanhã a gente tá de volta com mais uma edição do nosso programa, a partir das 14 horas, né? A partir das 14 horas a gente tá de volta e eu quero agradecer você pela companhia, pelo carinho da audiência e mandar aqui um grande abraço, né? O seu João Almeida, lá do município de Gaporã, né? Zona Rural de Gaporã, Zona Rural, Duas Lagoas, né? Em Gaporã, tá acompanhando também aí em Gaporã aí a nossa programação pelo aplicativo. Muito obrigado pela conexão com a gente, viu, seu João? Valeu, valeu, tudo de bom, boa terça, uma semana abençoada aí para o senhor e para todos, né, que estiver aí acompanhando a nossa programação aí na região de Duas Lagoas, na região aí de Igaporã. A gente agradece pela conexão e pela preferência, né, quem tá curtindo a Visão FM. Muito bem, eu vou ficando por aqui, prometendo voltar amanhã, né, para mais uma edição do nosso programa Estação do Sucesso, amanhã na quarta-feira, a partir das 14 horas, eu espero você, a sua companhia e, é claro, a sua participação aqui na Visão. Valeu, gente, bom finalzinho de tarde, boa terça-feira e até amanhã, se Deus quiser, no Estação do Sucesso, tocando, é claro, só sucesso pra você. Tchau!
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0: Bem, a gente vai seguindo aqui a nossa programação, você participando, interagindo aqui no nosso programa. Olha só, tá chegando.
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0: Alô pra você, ótima tarde, boa tarde pra você.

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12: 5:36.
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0: 6:34.
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0: obrigado, Leandro.
1: Bom demais, cara. Obrigado.

0: 6:55.
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0: duas medidas que regulamentam a relação entre empresas e consumidores.
1: A primeira delas visa combater fraudes e ligações indesejadas com regras mais severas às operadoras.
0: A segunda medida é um decreto que aprimora os serviços de atendimento ao consumidor para produtos e serviços públicos.
2: Para combater fraudes telefônicas, a medida provisória publicada nesta terça-feira estabelece que as operadoras envolvidas em uma ligação têm a obrigação de assinar digitalmente as chamadas. Com isso, será possível saber, antes de atender ao telefone, se aquela chamada vem de um número certificado. Como detalha o secretário nacional de Direitos Digitais, Victor Fernandes.
3: Se aquele número de telefone não corresponder ao número de uma pessoa real, e a Anatel vai ter um cadastro dos números a partir dos blocos de numeração, se aquela chamada não for autenticada, o nosso celular não vai nem tocar. É uma espécie de direito do consumidor de não ser importunado. A gente começa a ter uma segurança maior de que aquela ligação é uma chamada legítima.
2: Além disso, a MP estabelece um limite percentual para chamadas curtas, que são aquelas com menos de 6 segundos de duração. Quem fizer ligações em massa poderá sofrer um bloqueio temporário de 15 dias. A Anatel regulamentará os detalhes em até 60 dias e as operadoras que descumprirem a medida poderão ser punidas. Em outra frente, um decreto estabelece regras para aprimorar o serviço de atendimento ao consumidor. Entre elas está a obrigação de ter sempre uma pessoa para atender demandas no serviço telefônico ou no canal digital. Quem explica é o secretário nacional do consumidor, Ricardo Morichita.
4: A gente está cuidando daquilo que é o mínimo, daquilo que é o essencial. Permitir que o consumidor fale com uma outra pessoa, tenha as informações e possa encaminhar as suas demandas. 7 dias por semana, das 8 às 8.
2: O decreto também determina a continuidade do atendimento e estabelece prazos máximos de espera para falar com um atendente. Até 20 segundos para, no mínimo, 80% das demandas atendidas. O ministro da Justiça e Segurança Pública, Wellington César Lima e Silva, falou do esforço conjunto para pôr em prática as medidas de proteção ao consumidor.
5: Envolve diversos ministérios, muitas agências, para chegar num ponto de compreensão de todos os setores que demandam e que também não haja a inobservância das formalidades legais e do acolhimento das legítimas pretensões dos diversos setores da sociedade.
2: A Secretaria Nacional do Consumidor será responsável por fiscalizar e aplicar sanções às empresas que descumprirem as regras. Reportagem Luana Karen.
1: Combate à comunicação ilícita dentro dos presídios brasileiros.
0: Um decreto publicado hoje cria um programa nacional para bloqueio de celulares e de sinais de rádio nas unidades prisionais de todo o país.
1: Para que os bloqueios sejam realizados, os estados e o Distrito Federal precisam aderir de forma voluntária ao programa.
0: Com a adesão, poderão solicitar a aplicação da medida junto à Agência Nacional de Telecomunicações, a Anatel.
6: Foi publicado nesta terça-feira no Diário Oficial da União o decreto que cria o Programa Nacional de Neutralização de Comunicações Ilícitas em Estabelecimentos Penais. Na prática, a medida cria as condições para o bloqueio de celulares utilizados irregularmente em presídios e de sinais de radiocomunicação nos perímetros de segurança penitenciária. Para garantir que não haja comunicação ilícita de dentro dos presídios, o decreto estabelece o bloqueio de terminais de comunicação móvel individualizados, identificados pelo Código Internacional de Identificação de Equipamento Móvel, conhecido como IMEI, e também dos sinais de radiocomunicação no perímetro de segurança penitenciária cadastrado, por meio de bloqueadores de sinais de radiocomunicação. Para que esses bloqueios possam ser feitos, é preciso a adesão voluntária de estados e do Distrito Perímetro de Segurança Penitenciária cadastrado por meio de bloqueadores de sinais de radiocomunicação. Para que esses bloqueios possam ser

0: a descrição da unidade e de seu entorno. Assim, será possível preservar o sinal para núcleos habitacionais e equipamentos públicos próximos. Thaísa Vitória para a Voz do Brasil.
1: O agronegócio e a indústria brasileira firmam novos parceiros comerciais.
2: Os Emirados Árabes Unidos são o mais recente destino das exportações do país, com envio de pescados de captura e cultivo.
1: Além disso, o agronegócio brasileiro diversificou parcerias com a venda de frutas e grãos para a Ásia, África e América Latina.
2: Os Emirados Árabes são os mais novos parceiros comerciais do Brasil, que passou a exportar pescado de captura e de cultivo para o país do Oriente Médio. Kuwait, Nicarágua, Síria, Bangladesh, Costa Rica, Malásia e Nigéria são outros parceiros recentes da agroindústria brasileira e importam principalmente mamão, berinjela, maçã e milho em grãos. Atualmente, o Brasil tem 700 parceiros que aprovam as práticas sanitárias internas e compram dos produtores brasileiros. As exportações brasileiras tiveram alta de 10,4% neste ano, segundo o ministro do Desenvolvimento, Indústria, Comércio e Serviços, Márcio Elias. Em relação aos países membros do Acordo Mercosul-União Europeia, o aumento das exportações foi de 30%. Para o ministro, essa expansão de mercado se deve à articulação de diversos setores da economia brasileira e à busca por diversificação.
3: A atuação ou uma política de desenvolvimento para o agro, ela não envolve só a produção agropecuária, envolve muito mais do que isso. Por isso que a missão número um da nova indústria Brasil é justamente a agroindústria. E todas as cadeias, ou toda a cadeia produtiva que ela envolve, de máquinas, fertilizantes, tecnificação, serviços, tecnologia, que eu falo, vai dar semente à indústria espacial. Vai dar semente à previsão do tempo, à meteorologia, ao radar, ao sistema de irrigação. Tudo isso envolve a agroindústria. E quando a gente fala...
2: No acumulado de janeiro a setembro de 2026, as vendas externas ultrapassaram 284 bilhões de dólares. Os setores que mais exportam são indústria de transformação, que vende matéria-prima para indústria, indústria extrativista e agropecuária. Reportagem Graziele Bezerra.
4: Encerrou neste domingo a Operação Nossa Senhora Aparecida 2026, que fiscalizou as rodovias federais de todo o país.
1: A Polícia Rodoviária Federal concentrou esforços na rodovia Presidente Dutra, que dá acesso à cidade de Aparecida, em São Paulo, e também na BR-316, que dá acesso a Belém, no Pará.
4: A ação da PRF buscou coibir acidentes no entorno desses municípios, por conta da grande movimentação de pessoas que caminharam pelas estradas em direção ao Santuário Nacional de Aparecida e Auxílio de Nazaré.
1: Foram registrados 926 acidentes com 68 mortes e mais de 900 feridos. De acordo com a porta-voz da PRF, Natália Guimarães, foram cerca de 45 mil testes de alcoolemia aplicados nas estradas durante o feriado.
5: Em todo o país, a PRF fiscalizou mais de 124 mil pessoas e veículos, o que gerou quase 44 mil testes de alcoolemia e 747 infrações envolvendo embriaguez. Nossa também tivemos quase 4 mil ultrapassagens irregulares, o que geram justamente as colisões frontais, acidente que mais gera morte nas rodovias, e também 22 mil infrações por excesso de velocidade.
4: E uma correção, a operação Nossa Senhora Aparecida foi encerrada na segunda-feira, dia do feriado. A PRF apreendeu ainda mais de 2 toneladas de maconha e 34 quilos de cocaína. Ao todo, 356 pessoas foram detidas.
1: Amazonas registrou 549 focos de incêndios florestais nos últimos 2 dias, mais da metade do total contabilizado em todo o mês de outubro do ano passado.
4: O Ministério da Integração e do Desenvolvimento Regional reconheceu situação de emergência em 36 municípios por conta dos episódios.
1: Uma força-tarefa entre a União, governo estadual e municípios atua no combate aos focos e na assistência às pessoas atingidas.
6: Os ministros do Meio Ambiente e Mudança do Clima, João Paulo Capobianco, e da Integração e do Desenvolvimento Regional, Valdez Góes, sobrevoaram áreas atingidas pelo fogo na região de Altazes, no Amazonas. A comitiva também acompanhou as operações no Centro Integrado de Comando e Controle em Manaus. O ministro do Meio Ambiente e Mudança do Clima, João Paulo Capobianco, anunciou o reforço das ações de combate

0: fogo.
1: Nós estamos trabalhando em parceria com o governo do Amazonas e todos os estados da Amazônia, conforme hoje o comandante apresentou para nós, para ampliar a rede de ação do Corpo de Bombeiros.
2: Foram encontrados focos de incêndio em áreas de floresta preservada e de difícil acesso, o que indica a possibilidade de ação humana intencional. O ministro da Integração e do Desenvolvimento Regional, Valdez Góes, destacou a mobilização conjunta dos governos federal, estadual e municipal. Ressaltou ainda que, além de combater os incêndios, é necessário garantir assistência às pessoas atingidas.
3: Uma coisa é enfrentar em todas as frentes e empregar toda a força que puder, governo federal junto com o estado e municípios, para apagar o fogo. A outra é assistir pessoas que já estão, de alguma forma, precisando de ajuda humanitária, de assistência médica, com resultado do incêndio.
2: Ao todo, o governo federal mobilizou 11 aeronaves e 250 brigadistas. 6 aeronaves já chegaram ao estado e outros 40 brigadistas estão a caminho. Desde o início da temporada, o IBAMA extinguiu 236 incêndios no Amazonas e ainda atua no combate a outros 22 focos ativos. Reportagem Pablo Mundim.
4: E diante do aumento das queimadas no Amazonas, o Ministério da Saúde mobilizou a Força Nacional do SUS para reforçar os serviços de saúde na região.
5: A equipe técnica da pasta desembarcou no estado para mapear as principais demandas e garantir atendimento à população, incluindo as comunidades indígenas.
4: Uma das principais preocupações é com o aumento das doenças respiratórias causadas pela exposição à fumaça, principalmente em crianças e idosos.
5: Com o diagnóstico, o Ministério da Saúde vai planejar a disponibilidade de profissionais para atuar na região, além de insumos e transporte de pacientes que precisam de atendimento prioritário.
4: Pela primeira vez no país, produtos artesanais de higiene pessoal e cosméticos têm regras específicas para a produção e comercialização.
5: As novas diretrizes foram aprovadas pela Agência Nacional de Vigilância Sanitária, Anvisa, e publicadas no Diário Oficial da União.
4: Agora, esses produtos contam com normas específicas mais simples, que levam em consideração a realidade dos produtores artesanais.
6: Há cerca de um ano, Juliana Viola fez uma transição de carreira para se dedicar ao que realmente gosta: produzir sabonetes, shampoos, difusores de ar de forma artesanal. Ela conta que tem todo o cuidado ao comprar matéria-prima para garantir que seus produtos não provoquem danos à saúde de seus clientes.
7: Todos os óleos essenciais que eu utilizo, toda matéria-prima, elas têm a certificação. Então, e as ervas que eu compro são de ótima procedência, só compro em locais que me certificam da segurança.
6: Quem fabrica de forma artesanal produtos de higiene pessoal, como sabonetes em barra, óleos e manteigas corporais, shampoos sólidos, perfumes desodorantes naturais, sais de banhos e outros produtos similares, assim como Juliana, não vai mais precisar seguir as mesmas exigências aplicadas às grandes indústrias nacionais. É que a Agência Nacional de Vigilância Sanitária, Anvisa, resolveu simplificar a vida desses produtores artesanais. O diretor substituto da Agência Nacional de Vigilância Sanitária, Anvisa, Marcelo Moreira, explica o que muda para esses produtores.
8: Eles deverão controlar adequadamente as matérias-primas que são utilizadas na fabricação desses produtos, eles devem evitar contaminações, manter os produtos organizados e devem avaliar a qualidade do produto final antes de colocá-lo à venda da população. Produtos, eles deverão informar o consumidor a composição do produto, a data da fabricação, o prazo de validade, o endereço de produção, contatos do produtor e a identificação clara de que esse produto trata-se de um produto artesanal.
6: As normas se aplicam a quem produz em pequena escala de forma predominantemente manual, com domínio completo de todas as etapas, como por exemplo a escolha dos ingredientes até a embalagem, sem terceirizar nenhuma parte do processo. Sobre a comercialização, a norma prevê que o produtor poderá fazer vendas em loja própria, feiras de artesanato, redes sociais e sites de marketplace próprios. As regras entram em vigor 60 dias após a publicação. Ação. Reportagem Cleide Lopes.
5: Falta de conhecimento sobre direitos das pessoas com deficiência pode gerar situações de constrangimento.
4: É o caso daqueles que sofrem do transtorno do espectro autista e outras condições ocultas que não se manifestam por traços corporais, as chamadas deficiências não visíveis.
5: A legislação brasileira estabelece regras para o atendimento prioritário e obriga estabelecimentos a identificarem essas prioridades.
4: Saiba mais na reportagem de Luciano Colares de Holanda.
0: Pessoas com deficiência, autistas e idosos com mais de 60 anos, gestantes, lactantes, pessoas com crianças de colo, pessoas obesas, indivíduos com mobilidade reduzida e doadores de sangue têm prioridade no atendimento garantida por lei. Mas muitos deles ainda passam por constrangimentos em serviços públicos e estabelecimentos comerciais. Camila Matricardi, de Brasília, tem um filho autista de 18 anos. Caio é nível de suporte 1 e, segundo a mãe, os dois enfrentam uma série de dificuldades no dia a dia.
9: Teve uma vez que eu estava no supermercado e a gente estava na fila, eu entrei na fila de atendimento prioritário. E as pessoas da fila começaram a me olhar. E nisso, uma mulher que estava já quase para pagar fez um comentário do rapaz do caixa. Realmente, o que é visível, as pessoas já automaticamente se vê que respeitam. Ah, não, tudo bem. E o dele teve ali aquele julgamento por um tempo ali. Eu tava assim, que são esses olhares pra mim, sabe?
0: Diferente de deficiências com marcadores visíveis, o transtorno do espectro autista e outras condições ocultas não se manifestam por traços corporais. Por isso, a comprovação pode ser feita apresentando documentos oficiais, como a carteira de identificação da pessoa com transtorno do espectro autista. Como explica Edilson Barbosa, advogado e presidente do movimento Orgulho Autista Brasil.
10: Ela é uma carteirinha que tem que ser emitida no seu município para gratuitamente para pessoas autistas. Então a gente pede, se no seu município não está emitindo, cobre e faça sua CIPTEA, porque com ela aí você garante aí o seu direito de atendimento prioritário. Não basta só falar que é autista. Às vezes você tem que mostrar. E para mostrar, em vez de andar com laudo, aquele papel que o médico emite, você mostra sua carteirinha.
0: Estabelecimentos privados e órgãos públicos devem adequar placas e painéis de sinalização para incluir todos os grupos contemplados pela lei. Em caso de descumprimento da prioridade, a denúncia pode ser feita ao PROCON do município, do estado ou do Distrito Federal, se forem estabelecimentos comerciais. Já para descumprimentos em qualquer instituição, pública ou privada, é possível acionar o Disque Direitos Humanos, Disque 100. Reportagem Luciana Colares de Holanda.
11: Dicas do Enem. Oi, meu nome é Antônia Barbosa e a minha dúvida é: o que eu devo fazer nos últimos 30 dias antes do Enem?
12: Faltando pouco, né? Dia 8 de novembro já é o primeiro dia das provas. O professor de história, Fábio dos Santos Reis, disse que nesse momento, na reta final, é hora de fazer revisão do conteúdo.
13: Agora o importante é fazer revisão de exercícios ou mesmo das antigas provas, para que o candidato ele possa ter uma dimensão melhor daquilo que é cobrado no Enem. Chegou ali 4 semanas antes da prova, é exercício. Um exercício inspirado nas provas do Enem, ou diretamente a resolução de provas anteriores mesmo. Então, muitos dos alunos, inclusive, fazem simulados, aqueles que às vezes têm um pouco mais de possibilidade, às vezes conseguem imprimir esses simulados para irem fazendo em casa. É aplicação prática, é realmente. É aquela ideia de aplicando os conhecimentos mesmo.
12: É isso aí. Se prepare e acompanhe as nossas dicas toda terça-feira aqui na Voz do Brasil e também na radiogov.ebc.com.br.
5: A educação digital e midiática foi instituída ano passado como complemento curricular obrigatório prevista na Base Nacional Comum Curricular.
4: A ideia é acompanhar a evolução tecnológica e promover o uso de dispositivos digitais nos espaços escolares, com incentivo a práticas éticas e igualitárias.
5: Para guiar essas diretrizes, o Ministério da Educação criou duas estruturas para fortalecer ações na rede pública de ensino sobre conectividade, educação digital e midiática e inteligência artificial.
4: O Ministério da Educação instituiu duas estruturas para fortalecer a implementação das políticas de educação digital e midiática, inovação e conectividade nas redes públicas de ensino. O Comitê Nacional de Educação Digital e Midiática, Inovação e Conectividade e a Rede Nacional de Articuladores. A iniciativa busca aproximar o MEC das secretarias estaduais e municipais de educação e fortalecer a cooperação entre os diferentes níveis de governo. O Comitê Nacional de Educação Digital e Midiática, Inovação e Conectividade tem caráter consultivo. Entre as suas atribuições estão acompanhar e apoiar ações de conectividade, infraestrutura tecnológica, educação digital e midiática, além de inovação pedagógica. Já a Rede Nacional de Articuladores vai fortalecer e articular ações estratégicas de apoio à implementação curricular. Suas atribuições incluem a implementação de ações de monitoramento, formação continuada, produção de materiais orientativos e, principalmente, um espaço estruturado para trocas de experiências. A rede vai contar com articuladores nacionais, territoriais, estaduais e das capitais. Para mais informações, acesse o portal gov.br/MEC. Locução Talita Albuquerque. Reportagem Flávia Fernanda. O Instituto Nacional de Estudos e Pesquisas Educacionais Anísio Teixeira, o INEP, liberou para consulta o cartão de confirmação para quem teve o pedido aprovado para a reaplicação da Prova Nacional Docente.
5: O documento já está disponível no sistema PND, dentro da página do participante. É pelo cartão que o candidato confere as informações mais importantes, como o local e o horário do exame.
4: A reaplicação da prova acontece no próximo domingo, dia 18 de outubro.
5: Para mais informações, acesse pnd.inep.gov.br. Repetindo, pnd.inep.gov.br.
4: E essas foram as notícias do governo federal.
5: Uma realização da Secretaria de Comunicação Social da Presidência da República.
4: Com produção da empresa Brasil de Comunicação.
5: Fique agora com as notícias do Poder Judiciário e do Congresso Nacional. Boa noite.
4: Boa noite e até amanhã.
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15: Evento do Supremo Tribunal Federal promove debate sobre constitucionalidade digital.
16: Justiça do Trabalho em Alagoas condena empresa de telemarketing por restrições ao uso do banheiro e assédio moral.
15: Superior Tribunal de Justiça mantém indenização à comunidade indígena do Rio de Janeiro por reportagem que a associou ao tráfico de drogas.
16: Boa noite. Boa noite, eu sou Marcela Luiz.
15: E eu sou Walter Lima.
16: O presidente do Supremo Tribunal Federal, ministro Edson Fachin, recebeu nesta terça-feira, em audiência solicitada pela Polícia Federal, o diretor-geral da instituição, Andrei Rodrigues. Entre os temas tratados estão as investigações relacionadas ao Banco Master, ameaças dirigidas a ministros do STF e o andamento dos inquéritos relacionados ao INSS e ao Banco Master.
15: O presidente do Supremo pediu celeridade da Polícia Federal para o fim do inquérito 4781, tendo a Polícia Federal adiantado que vai analisar as eventuais diligências pendentes.
16: Ocorreu na manhã de hoje, no Supremo Tribunal Federal, a quarta edição do programa Diálogos Institucionais.
15: O projeto debate os limites da constitucionalidade. Marcelo Della Libera.
17: O tema do encontro foi constitucionalismo digital e os impactos das novas tecnologias na vida das pessoas, como destacou o professor universitário e integrante do Centro de Estudos Constitucionais, o STF, Ingo Sarlet.
18: É que a Constituição passou a ser também um instrumento que deve estabelecer um marco sobre justamente essas questões que envolve a transformação digital, os desafios que ela representa, inclusive em termos de risco e até mesmo violações sistemáticas de direitos, como acontece com a desinformação, especialmente no processo eleitoral.
17: O diretor do Centro de Estudos Constitucionais do Supremo, Fernando Facuri Scaff, destacou que o diálogo constitucional entre os poderes é importante para que todos falem a mesma língua.
19: A importância desses encontros envolve uma participação do Congresso Nacional nas duas casas e também do sistema de justiça, porque muitas questões destas estão pendentes de regulação, por um lado, porque são fatos extremamente novos, todo que se refere ao mundo digital, à regulação dessas matérias, e por outro lado, uma parte delas já está judicializado.
16: Superior Tribunal de Justiça mantém condenação da editora Globo a indenizar por danos morais a comunidade Guarani de Bracuí, em Angra dos Reis, no Rio de Janeiro.
20: Em reportagem, os indígenas foram associados ao tráfico de drogas. Fátima Uchoa.
21: Na reportagem da editora Globo, também foi afirmado que a comunidade receberia cachaça em troca de maconha. A indenização foi fixada em R$50 mil pela Justiça Federal Fluminense. No STJ, ao manter essa indenização e reconhecer que o Ministério Público é parte legítima para a propor ação em favor da comunidade indígena Guarani de Bracuí por danos causados pela publicação jornalística, o relator ministro Ricardo Villas Boas Cueva apontou que a liberdade de expressão e de imprensa devem ser conciliadas com o direito de proteção à honra e à dignidade, o que não ocorreu nesse caso.
16: Justiça do Trabalho em Alagoas condena a empresa de telemarketing por restrições ao uso do banheiro e assédio moral.
20: Trabalhadora vai receber R$15 mil de indenização. Simone Moura.
22: A justiça entendeu que a política de pausas da Alma Viva Experience S.A. em Maceió prejudicava especialmente as mulheres por desconsiderar necessidades como a do período menstrual, da gestação e do pós-parto. Depoimentos mostraram que as pausas eram limitadas a 5 minutos e podiam prejudicar as metas dos funcionários. A nona vara do trabalho também reconheceu assédio moral e rescisão indireta do contrato. Cabe recurso.
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16: Uma boa noite.
20: E até amanhã.
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24: Eu sou Paula Groba.
25: Eu sou Humberto Pinheiro.
24: E estes são os destaques de hoje do Jornal do Senado, que começa agora.
25: PEC da Segurança Pública pode ter votação concluída em comissão na quarta-feira.
24: Projeto prevê aquecedores solares obrigatórios em habitações do programa Minha Casa Minha Vida.
25: Comissão pode votar alívio na contribuição previdenciária dos militares.
24: Boa noite.
25: Boa noite.
24: Mais recursos, maior integração entre as forças policiais e regras mais rigorosas para combater facções criminosas, milícias e outras organizações. Esses são alguns dos principais pontos da PEC da Segurança Pública, que pode ter votação concluída pela Comissão de Constituição e Justiça na próxima quarta-feira.
25: A proposta busca reforçar o combate ao crime no país. O texto base foi aprovado pela Comissão de Constituição e Justiça do Senado, com mudanças propostas pelo relator, senador Rogério Carvalho, do PT de Sergipe. Repórter Bruno Lourenço.
26: A proposta de emenda à Constituição, já aprovada na Comissão de Constituição e Justiça, institucionaliza o Sistema Único de Segurança Pública e confere à União a competência para estabelecer diretrizes gerais para o setor. A PEC expande ainda atribuições da Polícia Rodoviária Federal ao permitir o policiamento ostensivo de ferrovias e hidrovias federais. Prevê um regime especial mais rigoroso para chefes de organizações criminosas e admite a criação de polícias municipais de natureza civil. A CCJ vota nesta quarta-feira algumas sugestões de alterações no texto base. O senador Carlos Portinho, do PL do Rio de Janeiro, por exemplo, quer incluir as Forças Armadas entre as beneficiárias dos recursos destinados à segurança quando militares atuarem em atividades de proteção e defesa civil, contra delitos transfronteiriços e na garantia da lei e da ordem.
1: A ausência de previsão expressa quanto à destinação de recursos do Fundo Nacional de Segurança Pública para essas operações gera insegurança jurídica e limita a capacidade de resposta do Estado frente às ameaças do alcance nacional. Aqui falamos de soberania.
26: O relator, senador Rogério Carvalho, do PT de Sergipe, no entanto, recomenda a rejeição da emenda.
2: As Forças Armadas têm o seu próprio regramento de financiamento, que é um outro debate que precisa ser feito num outro lugar. E se ele for convocado, deverá ter reforço orçamentário naquilo que é o lugar do financiamento da segurança pública.
26: A PEC assegura para o desenho das ações de segurança pública receitas vinculadas ao Fundo Nacional de Segurança Pública e ao Fundo Penitenciário Nacional, vedados os contingenciamentos.
24: E militares aposentados que recebem até o teto do regime geral podem ficar isentos da contribuição previdenciária.
25: É o que determina um projeto de lei que está pronto para ser votado na Comissão de Assuntos Econômicos. Raíssa Abreu conta mais.
3: Está pronto para votação na Comissão de Assuntos Econômicos o relatório do senador Efraim Filho, do PL da Paraíba, a um projeto de lei que alivia a cobrança previdenciária de militares aposentados e seus pensionistas. Apresentada pelo deputado Cabo Gilberto Silva, também do PL da Paraíba, a proposta determina que a contribuição só vai incidir sobre a parte da remuneração que ultrapassar o teto do regime geral da Previdência. O senador Efraim Filho é favorável ao projeto. Ele destacou que a mudança vai corrigir uma distorção histórica que vem corroendo as remunerações dos militares inativos. O senador explicou que os militares são a única categoria do serviço público que paga contribuição previdenciária sobre o total dos vencimentos, o que prejudica quem ganha menos. Depois de passar pela Comissão de Assuntos Econômicos, a proposta vai ser analisada pela Comissão de Assuntos Sociais.
24: Empresas poderão ajudar os funcionários a comprar medicamentos em troca de descontos no imposto de renda.
25: O projeto que cria o Programa de Medicamentos do Trabalhador está pronto para votação na Comissão de Assuntos Econômicos. Repórter Marcela Cunha.
7: O projeto permite que empresas ajudem a pagar os medicamentos de seus funcionários e dependentes. A proposta do senador Everton, do PDT do Maranhão, cria o Programa de Medicamentos do Trabalhador, que funcionaria de forma semelhante ao Vale Alimentação. As empresas que aderirem ao programa poderão dividir com os empregados os custos dos remédios e receber incentivos fiscais. O Everton afirma que a iniciativa poderá aliviar o orçamento das famílias.
8: A empresa que aderir ao programa tem desconto no imposto de renda. Isso vai ajudar muito as pessoas que precisam comprar medicamentos que não estão na farmácia popular.
7: O relator na Comissão de Assuntos Econômicos, senador Nelsinho Trade, do PSD de Mato Grosso do Sul, apresentou parecer favorável ao projeto, mas sugeriu mudanças. Entre elas, um limite de R$90 mensais por funcionário para o cálculo do incentivo fiscal concedido às empresas. Se aprovado na Comissão de Assuntos Econômicos, o projeto seguirá para a Comissão de Assuntos Sociais, onde poderá receber a decisão final do Senado.
24: O Senado também pode votar uma proposta que estimula o uso de aquecedores solares de água em residências. O texto está sob análise da Comissão de Meio Ambiente.
25: Uma das ideias é tornar o equipamento obrigatório em obras do programa Minha Casa Minha Vida. Repórter César Mendes.
9: O projeto cria o Programa Nacional de Incentivo ao Uso de Aquecedores Solares de Água, Pronasol, prevendo que o governo federal defina localidades em que será obrigatória a instalação desses equipamentos pelo programa Minha Casa Minha Vida. O saque do FGTS, uma única vez, para compra de aquecedores solares destinados à residência própria, também está previsto. O autor, senador astronauta Marcos Pontes, do PL de São Paulo, disse que a adoção das medidas propostas vai contribuir para a economia de energia elétrica e para a redução dos impactos ambientais.
10: Num país como o nosso, localizado com bastante insolação, sem dúvida nenhuma isso aí vai ser um ganho grande também para a construção civil na utilização desses sistemas.
9: Após a análise da Comissão de Meio Ambiente, o projeto projeto seguirá para a Comissão de Infraestrutura.
24: A senadora Damaris Alves, do Republicanos do Distrito Federal, defendeu a investigação de condutas de ministros do Supremo Tribunal Federal pelo Senado. Ela rejeitou a possibilidade de acordos para evitar tensões entre as instituições e citou suspeitas de corrupção, decisões judiciais e medidas de censura.
25: Para Damaris, as condutas dos ministros devem ser apuradas na próxima legislatura.
0: Não serei fiadora de impunidade e vou trabalhar incansavelmente para que a lei valha para todos. Ninguém vem com essa história de diálogo pela governabilidade, de diálogo para não ter tensão entre esta casa e a outra. E o recado é claro, não tem acordo.
24: Já o senador veneziano Vital do Rego, do MDB da Paraíba, destacou as manifestações populares ocorridas em diversos estados do país nos últimos dias. Estudantes e movimentos sociais participaram da mobilização em defesa de pautas como educação e garantia de direitos sociais.
25: Durante os atos, os participantes também pediram o fim da chamada escala 6x1, a proposta que reduz a jornada de trabalho para 40 horas semanais, sem redução salarial, está em discussão no plenário do Senado Federal e pode ser votada em primeiro turno ainda nesta semana. Veneziano Vital do Rego defendeu que a população continue mobilizada.
4: Quero enaltecer a presença às ruas dos milhões de brasileiros que ganharam a Avenida Paulista, que ganharam Copacabana, que estiveram em Pernambuco, em João Pessoa, no Rio Grande do Sul, em Campina Grande, em Santa Catarina, em todas as partes.
24: E senadores concluíram nesta terça-feira a quarta sessão de debates sobre a PEC que acaba com a escala 6x1. A proposta reduz a jornada para 40 horas semanais, com duas folgas e sem redução salarial. Defensor da mudança, o senador Paulo Paim, do PT do Rio Grande do Sul, afirmou que a medida é uma questão de direitos humanos, por garantir mais tempo para o descanso e o convívio familiar.
25: A última sessão de debates está prevista para esta quarta-feira. Em seguida, o plenário poderá votar a PEC em primeiro turno. A liderança do governo já recolhe assinaturas para pedir agilidade na votação em segundo turno. Paim defendeu a aprovação unânime da proposta, que classificou como uma conquista de dignidade para os trabalhadores.
4: Asseguramos que o direito ao tempo não seja uma pauta meramente econômica. É uma causa civilizada. É uma causa de direitos humanos.
25: Com edição de Paulo Groba e trabalhos técnicos de Eliseu Caires, o Jornal do Senado fica por aqui. Acompanhe agora as notícias da Câmara dos Deputados. Boa noite.
24: Boa noite e até amanhã.
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6: Parlamentares analisam medidas de apoio às pessoas com deficiência.
11: Um dos projetos implanta delegacias para atendimento especializado.
6: Outra proposta cria qualificação de pessoas com deficiência na cultura.
11: Boa noite. A Câmara aprovou medidas de apoio para a qualificação profissional de pessoas com deficiência no setor cultural. A repórter Paula Bittar acompanhou a votação.
12: A Comissão de Constituição e Justiça da Câmara aprovou um projeto que prevê recursos para a formação e qualificação profissional de pessoas com deficiência no setor cultural. A proposta inclui dispositivo na lei que criou a Política Nacional Aldir Blanc de Fomento à Cultura para prever que entre as ações e projetos culturais que recebem apoio e fomento da União, estados e municípios estejam ações e iniciativas culturais que promovam a formação e a qualificação das pessoas com deficiência para atuação no mercado cultural. O relator, deputado defensor Estélio Denner, do União de Roraima, recomendou a aprovação por entender que o projeto se harmoniza com os inúmeros dispositivos constitucionais que concedem especial proteção às pessoas com deficiência. O projeto, que prevê recursos para a formação e qualificação profissional de pessoas com deficiência no setor cultural, segue agora para a análise do Senado. Da Rádio Câmara de Brasília, Paula Bittar.
5: Direitos Humanos.
13: Jandira Fegali, do PCdoB do Rio de Janeiro, defende a política de direitos sociais do país. Ela faz um alerta sobre os riscos para o bem-estar da população que podem ser causados por mudanças constitucionais sem fundamento na realidade.
15: Jandira Fegali considera que a proteção das conquistas sociais dos brasileiros deve estar no centro do debate nacional. A parlamentar cita o SUS e a educação pública entre as políticas que precisam ser fortalecidas, independentemente de quem estiver no poder.
17: Segurança Pública.
13: Avança na Câmara a proposta que cria as delegacias especializadas no atendimento às pessoas com deficiência. A repórter Silvia Munhato explica.
18: A Comissão de Defesa dos Direitos das Pessoas com Deficiência da Câmara dos Deputados aprovou o projeto que cria nos estados e no Distrito Federal as delegacias especializadas no atendimento às pessoas com deficiência. Pela proposta, o Poder Executivo deverá regulamentar a instalação gradual das delegacias, de acordo com a demanda de cada região. Por recomendação da relatora na comissão, a deputada doutora Alessandra Haber, do Podemos do Pará, foi aprovada a versão da Comissão de Segurança Pública para o projeto do deputado Juninho do Pneu, do PSDB do Rio de Janeiro. A principal mudança em relação ao texto original foi a previsão de financiamento pelo Fundo Nacional de Segurança Pública. Segundo a relatora, essa alteração dá à proposta maior viabilidade administrativa e financeira. De acordo com o texto aprovado, as delegacias deverão contar com equipes multiprofissionais formadas por delegados, investigadores, escrivães, psicólogos, assistentes sociais, intérpretes da língua brasileira de sinais e profissionais de apoio. A proposta que cria as delegacias especializadas no atendimento às pessoas com deficiência será analisada agora pela Comissão de Constituição e Justiça. Da Rádio Câmara de Brasília, Silvia Munhato.
17: Ciência e tecnologia.
15: Uma comissão da Câmara aprovou regras para reforçar investigações de crimes cometidos pela internet. Saiba mais com a repórter Maria Neves.
19: A Comissão de Segurança Pública da Câmara aprovou o projeto do deputado Domingos Neto, do PSD do Ceará, que institui medidas voltadas a inibir crimes na internet e aumentar a pena para quem comete esse tipo de delito. Além de criar um tipo penal para organização criminosa digital, a proposta determina que a justiça suspenda ou bloqueie perfis e contas usados para praticar crimes de forma continuada. Atualmente, a lei prevê a retirada de conteúdos específicos por meio de ordem judicial, mas não trata do bloqueio de contas, perfis ou canais na rede de computadores. A medida define organização criminosa digital como grupo de três ou mais pessoas que use a tecnologia para cometer crimes com pena máxima superior a 4 anos ou que atue em mais de um país. Pelo texto aprovado, apresentado pelo relator, deputado capitão Alberto Neto, do PL do Amazonas, a pena para quem integrar, organizar, chefiar ou financiar organização criminosa digital será de 4 a 8 anos de reclusão, além da punição correspondente ao crime praticado. As penas serão aumentadas de 1/3 a 2/3 quando os criminosos utilizarem ferramentas avançadas para dificultar a identificação dos autores. O mesmo acréscimo é previsto para ataques a instituições financeiras, serviços públicos essenciais ou infraestrutura crítica, como os sistemas utilizados pelo mercado financeiro. Ainda de acordo com a proposta, empresas de tecnologia, provedores de internet e instituições financeiras serão obrigadas a colaborar com as autoridades na identificação de suspeitos de cometer crimes virtuais. Outro ponto permite ao Banco Central determinar o bloqueio temporário de contas, valores ou transações financeiras, sempre que houver indícios de lavagem de dinheiro, fraudes financeiras ou outros crimes com risco imediato de dissipação dos recursos. O projeto que prevê medidas para coibir crimes virtuais ainda será analisado pela Comissão de Constituição e Justiça e terá de ser votado pelo plenário. Se aprovado, poderá seguir para análise do Senado. Da Rádio Câmara de Brasília, Maria Neves.
17: Economia.
13: Paulo Benevides Filho, do União do Ceará, questiona a proposta de orçamento da União para 2027, estimada em 7,5 trilhões de reais, e alerta para o impacto dos juros da dívida pública, que, segundo ele, devem alcançar 1 trilhão e 300 bilhões de reais no ano.
15: O legislador também contesta os valores divulgados sobre as despesas previdenciárias. Mauro Benevides Filho teme que o governo federal descumpra a regra constitucional que determina o limite de tomada de empréstimos, sob o risco de tornar insustentáveis as contas públicas.
13: Luiz Lima, do Novo do Rio de Janeiro, critica a política econômica vigente no país. Ele classifica como preocupante a perda do poder de compra da população e aponta o preço dos alimentos e os baixos salários como sinais das dificuldades enfrentadas pelos brasileiros.
15: Luiz Lima também avalia que o aumento do número de beneficiários de programas sociais reflete a falta de oportunidade de trabalho. Para o parlamentar, é preciso priorizar a geração de empregos, reduzindo a dependência da população em relação aos incentivos assistenciais.
13: Bongás, do PT do Rio Grande do Sul, defende as medidas do governo federal para ajudar os micro e pequenos empreendedores com ampliação do limite de faturamento, renegociação de dívidas bancárias e acesso a mais recursos.
15: De acordo com Bongás, apoiar pequenos negócios amplia investimentos e favorece o crescimento econômico, beneficiando trabalhadores e parcelas mais amplas da população, em conformidade com as políticas públicas de promoção de oportunidades para os brasileiros.
13: Ricardo Maia, do MDB da Bahia, ressalta a necessidade de manter as políticas sociais e econômicas em vigor, priorizando os problemas concretos da população, como o fim da fome, do endividamento e o acesso à saúde, à educação e ao mercado de trabalho.
15: Ricardo Maia também critica o discurso de ódio e a polarização, lamentando que a política tenha sido transformada em disputa entre torcidas, alheia às condições reais de vida da maioria dos brasileiros e à luta por um futuro promissor.
17: Saúde.
13: A Câmara está debatendo a alternância entre medicamentos biológicos e biosimilares. Saiba mais sobre os usos dessas substâncias com a repórter Agui Pontes.
1: A Comissão de Saúde da Câmara dos Deputados aprovou uma proposta que permite a troca entre medicamentos biológicos e biosimilares. Para que a troca seja possível, é necessário haver critérios técnicos observados, acompanhamento clínico e de efeitos colaterais. A principal diferença entre esses medicamentos é a origem. Os biológicos são naturais e os biosimilares são sintéticos. A deputada Silvia Cristina, do PP de Rondônia, relatora da Comissão de Saúde, explica como se deu as discussões sobre o projeto.
14: Antes nós tínhamos um entrave, né, porque os biosimilares eram de complexo ativo, mas passado com o tempo, viu-se que podia ser feita essa dispensação, porque já não teria mais problema, especialmente com parte da vigilância sanitária. Então nós fizemos um relatório pela aprovação, então essa dispensação ela é possível para garantir, é claro, um desenvolvimento melhor com relação à saúde.
1: Os medicamentos biológicos são produzidos a partir de células ou organismos vivos. Por virem dessa fonte, as moléculas geradas são grandes e complexas, como um anticorpo, por exemplo. Por causa dessas características, os medicamentos biológicos tendem a se degradar mais facilmente, com mudanças pequenas, como a de temperatura, e não permitem cópias idênticas. Por outro lado, os biosimilares são medicamentos desenvolvidos de forma artificial para apresentar semelhança com um medicamento biológico original, trazendo o mesmo efeito e obedecendo a normas técnicas específicas. Quando surgiram, trouxeram junto muitas dúvidas sobre sua segurança e principalmente sobre a segurança em fazer a alternância entre os medicamentos biológicos e biosimilares. A relatora Silvia Cristina explica que hoje em dia essa inquietação foi superada, dado o acúmulo de estudos, não só por parte da Agência Nacional de Vigilância Sanitária, a Anvisa, mas de órgãos como a Organização Mundial da Saúde e a Agência Europeia de Medicamentos. Ela defende que a proposta procura estabelecer na legislação os tipos de medicamentos e prever a segurança da alternância entre os dois tipos, desde que tenha acompanhamento técnico. A proposta que permite a troca entre medicamentos biológicos e biosimilares espera análise na Comissão de Finanças e Tributação. Da Rádio Câmara, de Brasília, Agui Pontes.
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20: Trabalho.
21: Edilvan Alencar, do PSB do Ceará, defende o fim da escala de trabalho 6x1, com a adoção de 2 dias de descanso por semana. O congressista critica parlamentares que, segundo ele, mudaram de posição sobre o tema durante o período eleitoral.
22: Edilvan Alencar questiona a proposta de negociação direta entre patrões e empregados para definir a jornada de trabalho. O parlamentar considera que a mudança na legislação deve priorizar os direitos dos trabalhadores, independentemente das disputas políticas.
21: Benedita da Silva, do PT do Rio de Janeiro, defende a aprovação do fim da escala de trabalho 6x1, destacando a mobilização nacional em favor de 2 dias de descanso por semana. A deputada avalia que a pressão popular tem levado parlamentares contrários à mudança a rever suas posições.
22: Benedita da Silva considera que a participação dos movimentos sociais é fundamental para ampliar os direitos dos trabalhadores. A parlamentar ressalta a atuação de estudantes e representantes da classe trabalhadora na mobilização pela redução da jornada.
21: Reginaldo Lopes, do PT de Minas Gerais, é favorável ao fim da escala 6x1 e defende as garantias legais para assegurar tempo livre além do expediente. O deputado alega que a mudança pode melhorar a qualidade de vida e a saúde mental dos trabalhadores.
22: Em contrapartida, Reginaldo Lopes rechaça a jornada intermitente de trabalho e as negociações individuais, alegando que trabalhadores e patrões têm poderes desiguais de barganha. Ele conclama os eleitores a acompanhar as votações que ocorrerão no Senado sobre o fim da escala 6x1.
21: Alencar Santana, do PT de São Paulo, defende o fim da escala 6x1, atribuindo o avanço da proposta à mobilização popular e ao apoio do governo federal. Ele lembra ainda o governo anterior e alguns senadores que eram contrários à matéria, alegando prejuízos a empresas e à economia.
22: Na avaliação de Alencar Santana, a aprovação da PEC que acaba com a escala 6x1 vai representar uma conquista dos trabalhadores, especialmente da juventude e das pessoas que dependem do próprio trabalho para garantir o sustento.
20: Votação.
21: A Câmara aprovou um aumento do limite anual para a admissão de bombeiros militares no Distrito Federal. A repórter Paula Bittar acompanhou a votação.
18: A Comissão de Constituição e Justiça da Câmara aprovou uma proposta que aumenta o limite anual para o ingresso de efetivo no Corpo de Bombeiros Militares do Distrito Federal. Segundo o texto, em vez das atuais 377 nomeações por ano, a corporação poderá admitir anualmente até 714 novos integrantes, dos quais 94 oficiais e 620 praças. Segundo a autora do projeto, deputada Érica Cocai, do PT do Distrito Federal, os atuais limites de ingresso não são capazes de fazer frente às demandas da população nos próximos anos.
23: Nós precisamos de mais profissionais no Corpo de Bombeiros aqui do Distrito Federal. São profissionais que não apenas protegem o patrimônio, mas são profissionais que protegem a vida ou as vidas da população. Todas as vezes que nós temos algum tipo de situação emergencial, nós lembramos dos bombeiros e nós chamamos os bombeiros. Então são profissionais que são fundamentais para nossa cidade.
18: A proposta que aumenta o limite anual para o ingresso de efetivo no Corpo de Bombeiros Militares do DF já pode seguir para o Senado, a menos que haja recurso para votação antes pelo plenário da Câmara. Da Rádio Câmara de Brasília, Paula Bittar.
20: Eleições.
22: Eleito com mais de 52 mil votos, Bebeto, do PP do Rio de Janeiro, agradece o apoio dos eleitores de mais de 88 municípios do estado e atribui a vitória à fé em Deus. Ao dizer que apresentou mais de 32 projetos, ele reforça estar entre os 10 deputados fluminenses mais atuantes.
21: O congressista destaca sua atuação na defesa de obras de mobilidade urbana na Baixada Fluminense, com a duplicação da rodovia Presidente Dutra e a revitalização da ferrovia em São João de Meriti. Bebeto Beto promete seguir atuando em benefício do estado.
0: Charles Fernandes, do PSD da Bahia, agradece os quase 90 mil votos recebidos que o conduziram para o seu terceiro mandato na Câmara e reafirma seu compromisso em defender a agricultura familiar, o agronegócio e os municípios baianos na próxima legislatura.
21: Ele destaca investimentos na área de saúde do estado, incluindo mais de 20 hospitais e 27 policlínicas. Charles Fernandes defende ainda a soberania nacional, a autonomia dos povos e as relações internacionais baseadas na cooperação e nas relações harmoniosas entre nações.
0: O Tony de Paula, do PSD do Rio de Janeiro, critica posicionamentos do Tribunal Superior Eleitoral, alegando haver diferença de tratamento aos candidatos à presidência da República no que diz respeito à retirada de publicações nas redes sociais.
21: O Tony de Paula pede que os ministros não protejam candidatos supostamente ligados às milícias, ao citar contratações de familiares de milicianos em gabinetes parlamentares, influências em hospitais federais e repasses de emendas a entidades ligadas a esses grupos.
0: Paulo Soares, do Podemos de São Paulo, faz um balanço dos seus 4 meses de mandato e destaca a apresentação de 31 propostas e a atuação em 7 relatorias. Entre os resultados, ele cita um projeto já transformado em lei voltado à prevenção da saúde da mulher.
21: Paulo Soares também agradece os votos recebidos e afirma que vai continuar acompanhando as demandas do interior paulista, mesmo sem mandato. Ele defende uma atuação política focada em áreas como saúde e educação, com menos disputas ideológicas e mais atenção aos problemas da população.
0: Luiz Couto, do PT da Paraíba, agradece os mais de 60 mil votos recebidos, embora não tenham sido suficientes para garantir sua reeleição. Com 5 mandatos como deputado federal e 2 como estadual, ele afirma que sua trajetória foi dedicada à justiça social e à defesa dos direitos humanos.
21: Luiz Couto também reafirma o compromisso de continuar servindo ao povo paraibano, mesmo fora do Congresso. Para ele, o fim do mandato não encerra sua atuação em defesa da população, guiada, segundo ele, pela fé, pela honestidade e pelo compromisso com o próximo.
0: Geraldo Rezende, do União de Mato Grosso do Sul, diz que respeita o resultado das urnas e que vai seguir trabalhando até o último dia do seu mandato. No balanço de sua trajetória, ele destaca participação na criação da Universidade Federal da Grande Dourados.
21: Geraldo Rezende menciona ainda sua contribuição para a construção do Hospital Regional de Dourados e a implementação do primeiro SAMU indígena do país. O deputado também cita a construção de creches em aldeias e a defesa da regionalização dos serviços públicos.
0: Ismael, do PL de Santa Catarina, agradece os mais de 70 mil votos que recebeu, mas lamenta não ter alcançado a reeleição. Após 4 anos na Câmara e 37 anos de vida pública, o parlamentar faz um balanço da sua trajetória política e enaltece a experiência adquirida no Congresso.
21: Além disso, Ismael cita participação em comissões e frentes parlamentares, entre elas a de amparo às comunidades terapêuticas. O deputado conclui que pretende seguir em frente, agradecendo à família, aos amigos e aos eleitores pelo apoio.
0: Termina agora o Jornal Câmara dos Deputados, produzido pela Rádio Câmara, com trabalhos técnicos de Rafael Santos e apresentação de Márcio Aquino.
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1: 8:01.

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1: 8:32.
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